0: fazer o quê?
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2: Final de mais um playlist aqui na Gazeta FM. Eu sou a Darly Rodrigues, quero deixar um beijo pra você, agradecer. Essa é a Gazeta FM 99,9, programação do Topo Giz, redação da Thalita Rocha, o programa, edição e produção do DJ Marcos Ferrari, coordenação artística Lennon Franz, direção geral João Dorileu Leal. E você continue no fim de semana mais legal do rádio. Tá na Gazeta? Tá legal!
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1: Muito bem, ótima noite pra você. A partir de agora, eu, João Paulo, tô chegando pra te fazer companhia por aqui na 99,9 Gazeta FM. Beijo grande pra você que tá aí sintonizado, tá aí do outro lado de radinho ligado, curtindo a programação. Pra você que tá na casa daquela pessoa especial também, que coisa boa, tá no carro.

0: Ah, muito obrigado pela carona, hein? Tá voltando do passeio, estamos indo passear. Pra onde vamos e de onde viemos, hein? 65999872045 pra você interagir comigo na programação dele Topo Gigio.
1: Brasil!
0: A coordenação artística de Lennon Franz, direção geral de João Dorileu Leal, agora 8:10, pra você que esteve na boa companhia da rainha Darni Rodrigues. Agora eu, João Paulo, fico com você até as 22h. E pra gente começar, aumente o som.

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0: Muito bem, esse é a Gazeta FM, pra você ligado e curtindo em alto e bom som com a gente. Ei, Balvin passando por aqui, é bom demais, bom demais. Fique à vontade para interagir no 65999872045. Mande sua mensagem, mande seu alô, mande seu abraço. Fique à vontade para falar comigo.
1: Boa noite, João.
0: Boa noite, queridão. Beleza pura?
1: Tio Subotrinho de aplicativo aqui na
0: rodagem. Aí sim, coisa boa.
1: São Paulo, eu queria mandar um abraço para os meus
0: amigos. Manda lá, manda lá.
1: Gileiros.
0: Isso.
1: A

0: Paz, e quero pedir para você tocar uma música e ofereço para todos eles. Lucas, tô nem aí.
1: Tô nem
0: versão
1: aí.
0: Versão remix, beleza?
1: Manda, bora,
0: tá
1: bora.
0: Tá na Gazeta, meu amigo. Tá
1: legal demais.
0: Vamos animar essa festa.
1: Vambora, queridão. Pra cima. Abraço pra você. Obrigado pela sua audiência, hein? Edilson Souza. Abraço pra você e pra toda a galera que tá contigo aí também. É motorista de aplicativo, né? Fala comigo, Cursino.
2: Boa noite, JP. Aqui
1: boa noite, Leandro Cursino.
2: No final de semana eu tô com você.
1: Sempre.
2: Na programação da 99,9, a melhor Gazeta.
1: Sempre,
2: PM,
1: com certeza, bora.
2: Festa da Gazeta. Sou muito seu fã.
1: Ah, valeu. JP,
2: tá na Gazeta, tá legal.
1: Tá legal.
2: Curtindo aqui a melhor programação.
1: Valeu, Leandro Cursino. Abraço pra você, queridão. Tamo junto. Antes de eu continuar aqui mandando abraço pra essa galera, deixa eu mandar um abração pro meu amigo Chapó também, lá da lanchonete do Chapó. Alô, Chapó! Abraço pra você, Chapó. Tamo junto, hein? Galera, vai rolar, você sabe, a festa do Amado Batista, palco da Gazeta. Voltando com o Amado Batista, bom demais. E você não pode perder. Continue interagindo, mandando seu nome completo, bairro que você mora e a palavra palco no 65999872110 lá no WhatsApp promocional. Amanhã cedo eu volto trazendo mais 10 sortudos que vão se dar bem e faturar aí a vinda para cá no palco da Gazeta e é curtir ao vivo o show do Amado Batista. De repente você descola um autógrafo aí, um abraço, né? Bom demais, bom demais. Fala comigo, fala.
3: Bom dia, sou Silvia Elaine do
1: Boa
3: Brasil
1: noite,
3: Serra
1: menina.
3: Dourada. Que alegria de saber do palco.
1: É.
3: Primeira vez eu tô participando do sorteio.
1: Nossa, que bom.
3: Quero muito ir.
1: Vambora.
3: É, e também quero ouvir a música. Nenhuma carta pra lembrar.
1: Essa é da boa.
3: E nenhum anjo pra me ajudar.
1: Menina, que voz bonita. Que isso? Silva Elaine, abraços, um beijo pra você. Obrigado pela sua audiência também, tá bom? Obrigado pelo radinho ligado. Agora 8 horas 32 minutos. A gente volta já na sequência com muito mais músicas, com certeza, pra você curtir comigo até as 10 da noite.
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0: Muito bem, Gazeta FM, Leonardo Sextou. Música boa, a gente toca pra você por aqui na 99,9. Até às 10 da noite, eu, João Paulo, vou seguindo juntinho com você por aqui com o melhor da música. E claro, também contando com a sua participação, hein? 65999872045, fique à vontade para interagir com a gente. É. Vambora, vambora, vamos nessa. Até às 10 da noite, tá bom? Muito bem, e aí, você já tá participando já para o sorteio do programa, aliás, do Palco da Gazeta? Gente, se você não tá ainda, tá na hora de começar, hein, rapaz? Você não tá, não? Você tá ou não tá? Fala pra mim, hein? Qual que é a real? Tá participando? Se você não tá, mande sua mensagem, não esqueça. Nome completo, bairro que você mora e a palavra palco. O WhatsApp é o 65999872110. Esse é o WhatsApp da promoção para você participar com a gente. Vai lá, manda agora já. Pode continuar mandando. 65999872110. Amanhã, domingão, eu vou trazer mais 10 ouvintes sortudos que vão se dar bem. Vai tocar essa musiquinha e você vai ouvir seu nome aqui, ó. É o quê? Já mandou? Então manda lá, 65999872110, nome completo, bairro que você mora e não esqueça da palavra palco. Manda lá pra participar com a gente e curtir ao vivaço aqui o show do Amado Batista no Palco da Gazeta. Gente, que experiência gostosa, né? Você vai poder conhecer o seu ídolo de pertinho, sem aquela muvuca gigantesca de milhares de pessoas, centenas de pessoas aí. Aí você fica de longe, não, aqui vai ser bem de perto, vai poder, de repente, até quem sabe, tirar uma foto, dar um abraço, ficar à vontade. Menino do céu, rapaz, é o momento, agora é a hora. 9:13, daqui a pouquinho, banda Novo Som.
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4: Tá na Gazeta, tá legal. 9:07, ótima noite pra você aí do outro lado. Obrigado pela sua sintonia.
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5: Alô,

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1: O solo que vai ficar na sua mente aí, ó.
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Muito bem, essa é a Gazeta FM, você tá aí ligado, curtindo com a gente, alto e bom som, ele, Vitinho Imperador, eu me apaixonei. Que é isso, menino? Que é isso? O cara apaixonado, né? Cadê o camarada? Cadê o cara apaixonado hoje? Cadê você, romântico, que não mandou a sua mensagem de amor dedicando a programação pro amor da sua vida?

0: Cadê as meninas aí romantizadas, cara? O que que tá acontecendo com esse povo? Boa noite, João Paulo. Afonso do Jardim do Cirário 2 também tá por aqui ligada com a gente. Afonso, o que que aconteceu com a Maria Clara, hein? O que que aconteceu com ela? Maria Clara não falta programa. E hoje ela não participou comigo. Rapaz, eu tô preocupado com a Maria Clara, de verdade agora, hein? Maria Clara, todo final de semana, ela faz, rapaz, tá aqui comigo, não tem acordo. E hoje não apareceu Maria Clara. Amanhã Maria Clara tem que aparecer por aqui, viu? Bora? Muito bem, 9h31 para você interagindo bem a 599-8720-45. Mande sua mensagem, fique à vontade para interagir, mandar aquele beijo especial para quem você quiser. Por falar em beijo, deixa eu mandar um beijão para ela, né? Um abraço especial para dona Raimunda, a mamãe dele, meu amigo Topo Gigio. Dona Raimunda, um beijo pra senhora, muito obrigado pelo carinho da audiência, hein, rapaz? O Topo Gigio esses dias estava conversando comigo por aqui, ele falou, rapaz, a minha mãe, a Dona Raimunda, tem um bocado de pintinho que vieram, que nasceram agora recente. E até então, tudo bem, a gente de vez em quando vai lá engordando os bichinhos, aí cresce, aí faz aquele franguinho maroto de fim de semana que todo mundo gosta, né? Negócio bom! Só que o que tá me preocupando é que mamãe, Topo Gigio diz pra mim, é que mamãe está dando nomes aos pintinhos. Aí ficou complicado. Dona Raimunda, a partir do momento, Dona Raimunda, que a gente começa a dar nome pros bichinhos, pras crias, o vínculo afetivo começa. E eu quero aceitar essa situação e eu quero acreditar que a senhora não vai comer esses bichinhos nunca mais. Vai virar os bichinhos da dona Raimunda. Fala assim, isso aqui ninguém mexe, meus cuti-cuti, né? Vai ganhar nome, vai sim. E vai ser da família, membro da família. Beijo pra senhora, viu, dona Raimunda? Ai, meu Deus do céu, deixa eu ver quem tá por aqui. Boa noite, João Paulo. Aqui é o Marlon do bairro Tijucal. Eu gostaria de pedir a música Comitiva, os Cupinchas, como é que é? Cupinchas, é isso. Aproveito para mandar um grande abraço para o meu amor Rochelle e o restante da família Júlio. Rosidelma, Keila, Solene, Guilherme, Bernardo, Benício e Benjamin. Parabéns pela programação, grande abraço a toda a equipe Gazeta FM. Valeu, Marlon, abraço para você, tá aí, ó. Cara, desejando um abraço, um beijo especial, uma programação incrível aí para a família toda. E especialmente para sua amada esposa Rochelle, que está ligada com a gente. Que beleza, aí, ó. Se homens românticos existem, agora cadê as mulheres? Cadê você, menina, para representar na programação e mandar aquele beijo especial pro amor da sua vida, hein? 9h34.
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5: Agora 9:37. Daqui a pouquinho, meu amigo John Chimansky chegando com o Beat Acelerado.
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2: Muito bem, tá na Gazeta, tá legal, o melhor som de Wesley Safadão. Eu já tava bem, olha aí que beleza, ó. Pra você ligadinho com a gente, uma excelente noite. Obrigado pelo radinho ligado, pela sua sintonia, pela audiência também. Galera, eu tô indo nessa programação, é dele, meu amigo Topo Gigio. Coordenação artística Lennon Franz, direção geral de João Dorileu Leal. Você fica em boas mãos agora, tá chegando ele, meu amigo John Chimansky, com o melhor do beat acelerado, com os melhores DJs já marcando presença. O galera já tá organizando tudo ali, ó. Tá no jeito já, tá pronto aí, tudo pronto. Já deu uma piscadinha ali, já testou um jogo de luz, tudo certo. Tem um pouco de gente ali também, ó. Pessoalzinho convidado, né? Sempre tem alguns convidados que participam aqui do beat acelerado com meu amigo John Chimansky. Pista de dança tudo pronta, vai ser no mesmo local onde vai ser o palco da Gazeta ali, por exemplo, do Amado Batista. Aí o John Chimansky já fica ali com o pessoal, alguns convidados presentes, e já fica ali os DJs posicionados pra festa rolar. Beleza, John? Tamo junto, então vambora. Galera, eu tô indo nessa. Fiquem todos com Deus. Amanhã, bem cedinho, a gente volta a partir das 8 da manhã com muito mais músicas pra você curtir e interagir com a gente. E, claro, trazendo presentes pra você. Amanhã vai ter sabe o que por aqui? Ó, pra você que curte aí, gente, vamos ter aqui...

Copa Truck chegando para você, a Copa Truck, né? Para você que gosta das melhores corridas da Fórmula Truck, vai ter aqui para você par de ingressos para a Copa Truck. Eu tenho também Casa da Pizza e mais 10 sortudos que vão se dar bem com o palco da Gazeta com Amado Batista. Tudo isso amanhã para você. Você vem comigo? Então, fechado. Já aproveita, segue no Instagram @JoãoPauloRádio. Fui!

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1: Tá na Gazeta, tá legal. Alô, galera. Grande noite de sábado. Os embalos de sábado a partir de agora na Gazeta FM. As boas-vindas a você, ouvinte legal. John Chimansky por aqui. Ao meu lado, DJ Roberto, aqui no comando do Beat Acelerado. Logo mais, o Paulo Nascimento, Michael DB Force. A nossa equipe de campeões aqui, os feras das mixagens no Beat Acelerado da Gazeta FM. Vamos lá, então. Aumente o volume grande. Sábado aí a você. Vem com a gente. Os lançamentos, os remixes, as versões. Tem de tudo rolando no Beat Acelerado. Começando muito bem com ele, DJ Roberto, a galera tirando o pé do chão e aumentando o volume. O som da balada aqui na primeira parte de agora.

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1: Aí galera, conferimos o DJ Roberto detonando, hein, DJ? Que isso, aí sim. A galera gosta, é o DJ Roberto aqui mandando bala na Gazeta FM no primeiro set do Beat Acelerado, hein? Confere aí lá no Instagram as novidades, os eventos e tudo mais. Arroba DJ Roberto CBA, arroba DJ Roberto CBA, CBA de Cuiabá, né? Muito bem. Voltaremos daqui a pouco. Fique ligado, tá na Gazeta, tá legal.
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1: Muito bom, galera, estamos de volta agora com ele, DJ Paulo Nascimento, o som da balada na Gazeta FM, rolando até meia-noite no Beat Acelerado. E o Paulo Nascimento trazendo aí aquela mistureba, vários, passeando aí por vários estilos, né, DJ? Remixes, enfim, é o DJ Paulo Nascimento agora, mandando ver com as melhores da Dance Music na Gazeta FM. DJ Paulo Nascimento é Beat Acelerado.

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1: Boa, boa, boa, DJ, DJ Paulo Nascimento, galera, aqui na Gazeta FM. Rolando até meia-noite no beat acelerado, o melhor da dance music. A galera tirando o pé do chão. Obrigado, DJ Paulo Nascimento, grande set dele aqui, fazendo a galera dançar. E você fazendo aí aquela festinha ao som da Gazeta FM, muito obrigado. Tomando uma aí na lanchonete, no boteco, no barzinho, em todo lugar aí. Na Baixada Cuiabana, Cuiabá VG, o Mato Grosso, Brasil ligado. Logo mais à meia-noite, clássicos aqui, edição de sábado com o Magno Alves. Tá na Gazeta, tá legal.
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1: Boa, boa, boa, galera, tá na Gazeta, tá legal. Estamos de volta com o DJ Roberto e mais um grande set aqui pra galera curtir no 12 agora, né, DJ? É isso aí, vamos lá. DJ Roberto animadíssimo aqui. Aquele copo na mão, né, DJ? Pra dar aquela animação. Aí até a virada fica melhor, né, DJ? Beleza. DJ Roberto no beat acelerado.

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1: E tá aí, conferimos DJ Roberto no Mix Acelerado da Gazeta FM. É, fazendo a galera subir pelas paredes aí, tirar o pé do chão aqui, cantar com a gente no beat acelerado. DJ Roberto, lá no Instagram, @DJ Roberto CBA, @

0: DJ Roberto CBA, hein? Bom, a gente volta aí fechando com o DJ Maicon. É rapidão, num piscar de olhos. Não sai daí.
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1: Tamo de volta, galera, com ele, DJ do Som Automotivo, DJ Maicon, em todo o Brasil aí, animando os eventos automotivos, né, DJ? Muito bem. É o cara aí, é o cara do batidão, do pancadão. DJ Maicon, BB Force, no Beat Acelerado.
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1: Tá aí conferindo, fechando bem com ele, DJ Michael The Force, mais um beat acelerado, todo sábado das 10 à meia-noite aqui na Gazeta FM. A música eletrônica tem vez por aqui, tem dia e hora marcado aqui com você no beat acelerado, todo sábado das 10 à meia-noite. É, obrigado aí pela sua audiência, valeu DJ Michael The Force. Vem aí o Magno Alves com clássicos da Gazeta Flashback rolando. Na sequência, grande abraço aqui do John Chimansky, fiquem com Deus. Juízo aí na madrugada, tudo de bom, tá na Gazeta, tá legal.
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Existe uma teoria que se chama 90-10, onde uma pessoa tem 90% daquilo que você procura em alguém, só que você foca naqueles 10% que falta. 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

0: Vamos certo. Cantar com a gente um pouquinho? Vamos?
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1: Vamos lá. 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
2: Pousar no.
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E aí, turma, tá na Gazeta, tá legal? Max William por aqui, muito bom dia a você, fã do Rei. É o nosso Café da Manhã com o Rei, aqui em 99.9 na sua Gazeta FM. E bora lá então, eu, Max William, já estou aqui com o meu café, aquele café quentinho, na minha xicarada de café, e a mesa posta pra gente celebrar as maiores canções do maior artista do nosso Brasil, ele, o nosso Rei Roberto Carlos. E eu convido você para passar essa manhã de domingo aqui curtindo a obra do Rei, que é bom demais da conta no nosso Café da Manhã com o Rei. E para abrir a nossa manhã com energia lá no alto, resgatando a pura fase da Jovem Guarda, a gente começa em 1965 com o clássico rock and roll, Pega Ladrão. Uma curiosidade legal é que essa música fez sucesso estrondoso nos cinemas, fazendo parte da trilha sonora do filme Roberto Carlos em Ritmo da Aventura, que parou o Brasil naquela época. Aumenta o som e vem tomar esse café comigo aqui no nosso Café da Manhã com o Rei.

0: Belém.
1: É legal ter um amigo, né?
0: É maravilhoso. Mesmo que ele tenha bigodes de foca e até um nariz de tamanduá.
1: E orelhas de camelo, tio, lembra?
0: Orelhas de camelo?
1: É, tio.
0: É mesmo, orelhas de camelo. Mas é um amigo, não é?
1: É.
0: Então não se deve mudar.

0: tá na Gazeta, tá legal. E assim a gente vai chegando aqui no finalzinho do primeiro bloco do nosso especial deste domingão. O Rádio Claro acorda muito mais feliz quando a gente se reúne para ouvir essas relíquias que só o Rei Roberto Carlos tem pra gente. Vamos relembrar aqui o que rolou nessa primeira meia hora? Ó, fechando o bloco, ouvimos Meu Ciúme, grande sucesso de 1990. Antes dela, a balada Atitudes, que embalou corações no álbum de 1973. Também curtimos a romântica E Por Isso Estou Aqui, de 1967. A emocionante e orquestrada A Montanha, som de 1972. E aquele dueto inesquecível de 1984 com a Turma do Balão Mágico, em É Tão Lindo. E abrindo a nossa manhã, o charme de Pega Ladrão, som de 1965. A gente vai fazer um rápido intervalo comercial, mas não sai daí não. Eu volto já já com a segunda parte do nosso Café da Manhã com o Rei. E claro, tá na Gazeta, tá legal.
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Que manhã bacana de domingo, que momento abençoado e bonito a gente acabou de ouvir com A Montanha, esse hino de fé de 1972 que arrepia e emociona até hoje. E antes dela

0: agora bateu aquela nostalgia gostosa da infância com a turma do Balão Mágico, dividindo os vocais com o Rei É Tão Lindo, um verdadeiro clássico de 1984, que marcou gerações de crianças e familiares. É isso aí, é o nosso domingo aqui na sua Gazeta que tá começando, é o sol tá nascendo bonito e a programação, claro, aqui da sua Gazeta FM tá recheada de emoções para você relaxar com a sua família. Dando sequência ao nosso banquete musical, voltamos para o ano de 1967 com uma das baladas mais românticas da fase Jovem Guarda. Com vocês, o Rei cantando E Por Isso Estou Aqui.
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0: na Gazeta, tá legal, voltamos com o nosso café da manhã com o rei e o seu domingo fica muito mais bonito e alegre aqui no nosso café da manhã com o rei na sua Gazeta FM 99.9. E se você tá chegando agora, ó, se ajeita na mesa, pega mais aquele pãozinho de queijo e aquele cafezinho, porque a gente continua navegando pela história do nosso rei. E para reiniciar aqui os nossos trabalhos com muito bom humor, vamos resgatar uma relíquia do álbum de 1965, composição assinada pelo mestre Getúlio Cortez. Ouça Roberto Carlos cantando a divertida O Feio.
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Gazeta, tá legal, que obra-prima, som de 1976, A Menina e o Poeta. E a gente vai encerrando aqui o nosso Café da Manhã com o Rei deste domingão especial. Que hora agradável, rápida que passou aqui na sua manhã. E claro, a gente vai passar agora limpo tudo que tocou neste segundo bloco. Além de A Menina e o Poeta, a gente também ouviu aqui a clássica A Namorada, som de lá de 1971. A raridade, claro, de 1964, Um Leão Está Solto nas Ruas. O super hit romântico, Você na Minha Vida, som de 1985. E claro, a belíssima Pra Ser Só Minha Mulher,

o som que marcou época lá em 1977 e, claro, a emocionante As Mesmas Coisas, som de 1984. E abrindo o bloco, a divertida O Feio, do álbum de 1965. E aí, claro que eu desejo a você que tá aí ligado na Gazeta, ouviu aqui o nosso Café da Manhã, com o Rei Roberto Carlos, que o seu domingo seja repleto de paz, sorriso, muitas alegrias e, claro, muita saúde ao lado da sua família. Continue ligado aqui na Gazeta, na melhor programação do seu fim de semana, que ó, só tá começando, já já tem o fim de semana legal com ele, João Paulo, e na sequência, daqui a pouquinho, Roda de Samba Gazeta com o melhor do pagode e do samba comigo, Max Willi. Então, ó, eu não vou embora ainda, já já tem o fim de semana legal e a gente se fala então na sequência às 10 da manhã com o nosso Roda de Samba Gazeta com o melhor do pagode e do samba. Então aguenta aí, já já a gente se fala de novo aqui na sua Gazeta. E ó, tá na Gazeta, tá legal. João Paulo, é contigo, meu amigo.

Fala, Gazeta, tá legal? Que canção espetacular pra ser só minha mulher. Clássico de 1977, fruto da parceria entre o rei Roberto Carlos e o mestre Erasmo Carlos, o Tremendão. E antes dela, ouvimos a emocionante As Mesmas Coisas, que fez um sucesso gigantesco no álbum do rei de 1984. O domingo, claro, tem esse poder mágico de deixar o nosso coração mais leve e a nossa mente, meu amigo, minha amiga, tranquila, para aproveitar a vida e, claro, quem a gente ama. Para continuar aqui na nossa manhã de domingo, deixando a sua manhã mais inesquecível, a gente traz agora uma das

Músicas mais pedidas lá nos anos de 1980, lançada em 1985, o que virou aí um dos maiores hinos apaixonados do país. Você ouve agora, Você na Minha Vida, no nosso Café da Manhã com o Rei.

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Tá na Gazeta, tá legal. A partir de agora eu, João Paulo, tô chegando pra te fazer companhia por aqui na 99,9 Gazeta FM. Pra você que tá aí comigo chegando também, obrigado pela sua audiência, pela sua sintonia no carro, obrigado pela carona. Meu amigo motorista de aplicativo, motorista de ônibus, obrigado por estar comigo também. Juntos nós vamos nos divertindo e aproveitando ao máximo essa manhã de domingão, dia 26 de julho de 2026. Hoje é dia da vovó, rapaz, dia da vovó. Ah, e também dia do detetive particular, hein? Já precisou de algum serviço do detetive particular, já? Bom, pra você que tem a sua vovó, valorize, ame, respeite, cuide, abrace, valorize cada tempo, cada segundo, cada milésimo. Infelizmente eu não tive a minha, mas tive um pouquinho da vozinha da minha esposa, né? Infelizmente ela faleceu um ano depois que a gente estava junto, mas eu agradeço a Deus demais pela vida da dona Luzia, gente. Que isso, né? Bons tempos, muito bom. Um ano que passou, um ano que eu pude aproveitar esse momento.

Momento incrível, eu agradeço demais a Deus, porque eu não tive na infância, né, a minha avó. Infelizmente perdi as duas antes de nascer, mas que Deus abençoe a você que tá aí agora do lado da vovozinha, tá aproveitando, tá curtindo cada momento. Valorize demais, tá bom? Programação é dele, Topo Gígio. A coordenação artística é do meu amigo Lennon Franz, direção geral de João Dorileu Leal, a vice-direção é de Carlinhos Dorileu. Bom, você começa comigo no 65999872045 para interagir, para pedir a sua música, para mandar o seu abraço, fique à vontade. Agora 8:18 e a gente começa com ele, Nando Moreno.

0: Gazeta FM, é o melhor som de Marcos e Belucci. Pena que você já namora, música lançamento 2026 aí pra galera toda curtindo com a gente. Bom demais ter você por aqui de radinho ligado. A minha amiga Afonsa, lá do Jardim Industriário, já tá por aqui ligada com a gente, curtindo o programa. Muito obrigado, ótimo dia pra você.
1: Bom dia, João Paulo, Vitor Hugo,
0: bom pra cá. Dia.
1: Manda
0: mais pra
1: nós aí, Fernando, 302.
0: Manda.
1: 302, Fábio, 17, Rodrigo, Padalila, pro Armando, pro Zé Roberto, pro Robertinho, pro Evinei, pro Índio, pro Laureci, pro Zazão, pro Nélio do Corte, pro Grauco, pro Camargo, pro Márcio Coelho, minha mãe Chica do Jutal, pro Zé Pestor Navarro, Cabeção Latão, pro Ezequiel, Gilmar, Flávio Marques, Figueiredo, Evandro Coró, Bigode, Dona Grazi e Reis lá da Caribus Transporte. Manda pra nós uma antiga do João Paulo e Daniel.

0: Pimentel, Avenida.
1: Opa, João, pode
0: tá
1: Daniel.
0: Tá legal, tudo de bom. Tô por cá na linha A08 até 14h30.
1: Valeu, meu amigo Victor Hugo, tá lá na linha A08 até as 2h30 da tarde, eu vou seguindo com você por aqui, Victor, até as 11, não, peraí, rapaz, pare com isso. Até as 10 da manhã, hoje eu vou com você por aqui, aí depois a gente volta, tá? Até duas, aí você vai até as 2h30, eu chego às 2h, tem meia hora aí pra gente curtir um pouquinho também, aí fica bom demais. Grande Victor Hugo, abraço, queridão.
2: Bom dia.
1: JP. Tudo jóia?
2: Sou aqui do Pedro 90.
1: Ah, bom
2: tá
1: demais.
2: Tá com um labadão pra nós aí.
1: Manda.
2: Domingão aí. Vou oferecer pra Ana, larga a ticha.
1: que é isso, esses caras? Esses caras não dá não, velho. Que é nada. Ana Lagartixa, aí você me quebra.
3: Bom dia, Jean Paulo.
1: Bom dia.
3: Fátima da Nova Esperança.
1: Tudo bem, Fátima?
3: Põe uma música da Maria, da Fernanda.
1: Ah, tá. Você quer a música da Marília Mendonça. Daqui a pouquinho eu mando pra você. Beleza, Fátima?
4: Bom dia, João Paulo.
1: Bom dia, queridão.
4: Da Gazeta nesse domingão. Manda
1: beleza
4: uma
1: pura.
4: Do busão, dos app.
1: Manda.
4: Todo mundo tá ligado na Gazeta aí. Meu filho Diego, meu neto Ravi.
1: Uhum.
4: Meu irmão Cabeça, meu irmão Papalega e minha irmã Tita. E meu cunhado Fernando. E tá na Gazeta. Tá legal,
1: tá
4: João
1: legal.
4: Paulo. Manda aquele lambadão dos maninhos aí, positivo.
1: Vambora.
4: Tamo junto, João Paulo. Domingo.
1: Sempre. Junto e misturado. Rapaz, ontem ela não veio no programa, ela faltou. Maria Clara, pelo amor de Deus, ontem pela primeira vez aqui no Grupo Gazeta de Comunicação, da minha vinda definitiva pra cá, vinda definitiva, Maria Clara me deixa na mão em pleno sábado. Senhoras e senhores, Maria Clara me abandonou ontem. Quero ver o que você vai falar pra mim hoje, Maria Clara.
5: Bom dia,
1: bom
5: sou Maria
1: dia.
5: Clara fazendo a memória, ela apareceu.
1: Agora sim.
5: Ela tá trabalhando numa festa.
1: Meu Deus do céu,
5: manda
1: tá perdoada.
5: Nossa amiga Afonso.
1: Manda.
5: Pra minha família na fazenda Mimosa, manda um labadão pra nós da banda Escorte São.
1: Escorte São.
5: Rogério Neto.
1: Aham.
5: Uhum. Ou Novo São, porque tá na Gazeta, tá legal.
1: Tá
5: nossa
1: legal.
5: Amiga Pedrosa lá no Bacaiuval.
1: Maravilha.
5: Um abraço pra tomar café da manhã aqui, comer um linha de chuva.
1: Bora! Nossa, bora!
5: Chá de água, cideira, chá,
1: isso.
5: Obrigado. Tamo junto, um abraço.
1: Tamo junto, Maria Clara. Próxima vez que você faltar, Maria Clara, você mande o atestado, tá bom? Pelo amor de Deus, eu fiquei aqui ontem, falei, rapaz, cadê Maria Clara? Fui abandonado, não falou nada, né? Não me avisou, rapaz. E eu vivo falando que ela não falta, e aí me abandona no sábado. Beijo pra você, Maria Clara. Obrigado pela sua audiência de sempre, tá bom? A gente é assim, a gente acostuma com o ouvinte, né? Aí bate aquela saudade, gente. Que isso? Vocês são especiais, tá bom? Você é especial. Agora 8h35.

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Música, 8h43, uma ótima manhã de domingão pra você que tá aí ligado com a gente. Vambora, até às 10, hein? Bruno e Barreto.

0: Ana Castela passando por aqui, é que eu não te esqueci, rapaz. Essa daqui é pra toda a galera que tá aí, fala, meu Deus do céu, rapaz, eu tô apaixonado ainda, não consegui esquecer esse amor, hein? É difícil, menino, mas é difícil mesmo, pra você que viveu um momento incrível ao lado daquela pessoa que você tanto gostava. Anos e anos se passaram e infelizmente chegou ao fim. Aí, rapaz, você escuta uma pedrada dessa daqui, aí dá até vontade de chorar, né, rapaz? Pelo amor de Deus, vai dar tristeza na alma, rapaz. Pra que ouvir um negócio desse, rapaz? Pra que fazer isso com uma pessoa que já tá lá no fundo do... Rapaz, não faça isso, não faça isso. Deixa eu ver quem tá por aqui ligado com a gente. Vamos falar de coisa boa, né? Ah, bom dia.
1: Bom dia, João Paulo.
0: Beleza pura.
1: Aí do passarido, mas nós estamos aqui no Barrancote 2 aqui.
0: Ah, tá bom demais.
1: A captura aqui do peixe, mas tá difícil, João Paulo, tá difícil.
0: Eita, hein? Rapaz, tá difícil.
1: Tá igual a nota de 200, só vê na mão dos outros.
0: Só.
1: Manda um lombadão pra nós aí, João Paulo.
0: Manda.
1: Ninguém gosta mais de mim, com o real som.
0: Vambora.
1: Peço pra todo mundo tá escutando a Gazeta aí, principalmente o pessoal do Barrancote 2 aqui. Tá na Gazeta, tá legal.
0: Tá legal.
1: Um abração. É o Bentão aqui do Passarinho. Tá.
0: Valeu, Bentão. Um abraço pra você aí, garoto. E pra toda a galera do Barranco Alto, tá juntinho contigo e curtindo a programação com a gente nesse domingão. Fala comigo.
2: Bom dia, João Paulo.
0: Bom aqui dia.
2: Quem fala, Elisete de Santos, fala do bairro São João.
0: Tudo bem, Elisete?
2: Estou aqui sempre ligada na melhor, na Rádio Gazeta FM.
0: Maravilha.
2: Toca aí um Raça Negra pra nós aí.
0: Vambora.
2: Uma aquela caprichada.
0: Você
2: já sabe qual, né? Cheia de mania.
0: Essa é boa.
2: Beleza?
0: Beleza.
2: Um bigão pra você e todos os ouvintes da
0: pra
2: Gazeta
0: nós.
2: FM. Tá na Gazeta? Tá legal.
0: Tá legal. Abraço pra você, Elisete. Tamo junto. Rapaz, o cara mandou um vídeo aqui, ó. Mas, moço do céu. O que é isso, rapaz? O cara só mandou vodka aqui, umas cachaça loucas. Eu não bebo, rapaz. Eu não conheço essas paradas, não. Eu vou em JP aí, ó. Essa aqui é a Ana Lagatixa. Tá preparado pra começar o dia hoje, isso se chama lagartixa. Coloca aí, ninguém gosta mais de mim, vambora. Rapaz, o que é isso, rapaz? Você tá preparado mesmo pro crime, hein, rapaz? Só as garrafas da rapaz, negócio diferenciado. Eu não bebo, não sei o que é isso não, viu? Mas, pra galera que sabe, meu amigo, o cara tá preparado ali, rapaz, pro domingo, viu? Ele não tá brincando não, vambora.
3: Bom dia, João Paulo.
0: Bom
3: aqui
0: dia.
3: Aqui é Serra, o Donizete.
0: Beleza.
3: Nós aí, toma aqui.

0: curtindo a Gazeta de boa, sossegado.
1: Ah, que é isso, rapaz. Beleza pura. Abraço pra você, pra toda essa galera. Fala comigo, fala.
2: Bom dia, João Paulo.
1: Aqui bom no dia, do Conrado.
2: É 100% Gazeta FM. Eu sou o Conrado e aqui comigo tem uma galera na escuta. Didi Emerson, Thiago, Leandro, Dudu, a Franciele, Tamires e todos nós aqui gostaríamos de ouvir Lucianinho dos Teclados, Não Me Perdoei. Tá na Gazeta, João Paulo?
1: Tá legal, queridão. Um abraço pra você, tamo junto. Fala, Felipa.
3: Bom dia,
1: Felipa
3: de novo.
1: Bom dia.
3: Gostaria de dizer que Lambadão cola seu corpo no meu.
1: Eita, essa daí a Maria Clara gosta.
3: A todos meus filhos, Nora,
1: a família toda, né, Felipa?
3: Eu também com meu irmão Sofia, Lambaúspa, minha cunhada Ana lá no Cuspó do Outro. Pra todos que gostarem da música.
1: Pra todo mundo.
3: Abraço, João.
1: Ah, pra você também.
3: Tá na Gazeta, tá legal.
1: Tá legal, Felipa. Beijo. Obrigado pela sua audiência.
4: Eu tô triste aqui, ó.
1: Que
4: terminei
1: isso?
4: Terminei trabalho aqui, 3 horas da tarde.
1: Ah. 3 horas da tarde aí.
4: Comprei uma cervejinha aqui pra mim tomar sozinho e na praia.
1: É nada.
4: 40 graus.
1: É delícia. Nada.
4: Escutando aqui a Gazeta.
1: Ah.
4: Admira aí do bairro Novo Terceiro, aqui em Malta.
1: O cara tá lá em Malta, ele mandou um vídeo aqui, ó. Ah, é nada. O cara tá na praia. Que é nada, rapaz. O cara tá lá na praia, rapaz. 3 horas da tarde eu aqui, ó. Eita, vou te falar uma coisa. Boa tarde pra você, queridão. Ótima tarde pra você aí em Malta, tá bom?
5: Bom dia, meu amigo JP.
1: Bom dia.
5: Da parte operacional até as pescaribus aqui, eu curtindo esse
1: beleza, Everson.
5: Maravilhoso e abençoado na presença da melhor programação do rádio.
1: Que isso, rapaz, que JP, isso?
5: Especial os motoristas lá das pescaribus, motorista Figueiredo,
1: manda.
5: Motorista Lucas,
1: O
5: Danilo Bebê.
1: O Danilo Bebê.
5: O meu conhecido como Cabeção do APP, porque
1: esse.
5: Tá na Gazeta. Tá legal.
1: Tá legal. Valeu, Everson. Abraço pra você, queridão.
6: Bem que vamos. JP.
1: E aí?
6: Lugar, JP, o representante da bandeira masculina positiva.
1: É nada? É? Motorista bebê, rapaz?
6: Manda uma musical pra nós aí do Panda.
1: Panda?
6: Eu te seguro. Manda aí pra nós aí. Nós tá meio apaixonado hoje.
1: É mesmo?
6: Positiva.
1: Só um pouquinho apaixonado. Rapaz, o cara falou aqui, ó, bora começar os trabalhos, só venha, manda a localização. Rapaz, que é isso, rapaz, o cara já comprou o carvão, já comprou a carne. Menino, manda a localização aí que eu vou. 9h05, a gente volta já.
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0: Tá na Gazeta, tá legal. 9h14. Gazeta FM, Murilo Rufi.
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0: Fim de semana legal na Gazeta FM, banda Novo Som, Gaivota, essa pra atender o pedido dos ouvintes que fica bom. E aí você interage, manda abraço, fica à vontade, pede sua música também. A gente tem aqui aquele carinho especial, né? Vamos interagir? Manda seu abraço, fique à vontade, fala comigo.
1: Bom dia, João Paulo.
0: Bom dia.
1: Tudo bem, Juraci? Esporte Som, mensagem de amor.
0: Mensagem de amor.
1: Tá na Gazeta, tá legal. Beijo.
0: Beijo pra você também. Último dia.
2: Bom dia, João Paulo.
0: Bom dia.
2: Aqui é Eliana Leber.
0: Tudo bem, Eliana?
2: João Paulo, manda uma música pra nós aqui, Mariana. De Raça Negra. Tá toda a família reunida aqui na casa do meu pai, Raul.
0: Que coisa boa.
2: Da minha mãe, Marina.
0: Isso.
2: Manda uma de Raça Negra aí pra nós. Papai tá fazendo um maravilhoso churrasco hoje.
0: Eita!
2: Tá? Um grande abraço pra você, pra toda a equipe, pra todos os ouvintes da Gazeta. Então, tá na Gazeta, tá legal.
0: Tá legal. Menina, coisa boa é churrasco, né? Mariana Leber por aqui, ligado com a gente, abraço para toda a família Leber, tá sempre com a gente. Bom dia, meu amigo João Paulo, aqui é a Ana. Você tá de sacanagem, você tá de brincadeira, eu não vou fazer isso não. Não, não é possível, cara, o cara tá aqui, que é isso, rapaz, esses caras tá de sacanagem, não é possível uma coisa dessa. Bom dia, JP, aqui é a Ana Lagartixa, coloca a música para mim ouvir, ninguém gosta mais de mim, para mim tomar uma. Não, vocês estão de brincadeira, gente. Um abraço pra você aí, daqui a pouquinho eu mando aí, tá bom? Ah, deixa eu ver quem é o Johnny lá do São Mateus, tá por aqui ligado com a gente também. Ótimo dia pra você, Johnny. Muito obrigado pelo carinho do radinho ligado e também a sua audiência.
3: João Paulo, estou preparado para subir a serra e quero subir no palco também pra curtir bem de pertinho Amado Batista.
0: Opa!

0: São Mateus é mais Gazeta. Aqui vambora. É Johnny.
1: Valeu, Johnny. Ó, tá valendo, hein, gente? Show do Amado Batista, palco da Gazeta. Você vai interagir no WhatsApp promocional, que é o 65999872110, tá bom? Esse é o WhatsApp para o palco da Gazeta. Você vai mandar o seu nome completo, bairro e a palavra palco. 65999872110, Márcio Amaral.
2: Meu amigo João Paulo.
1: E aí?
2: Estamos aqui daquele jeito, né, que você sabe, né, preparando aquele churrascão.
1: Ah, é nada? Sério?
2: Mandou um abraço aqui pro meu amigo Papé, que tá de plantão comigo hoje.
1: Ó.
2: Um abraço pra minha esposa Cristiane, que tá lá no mundo da obra trabalhando. Minha filhona Daphne, que tá em casa. E pra minha mãe, Marli.
1: A dona Marli.
2: Tá na Gazeta, tá legal.
1: Valeu, Márcio Amaral. Um abraço pra você, pra toda essa equipe, o Bapé, a Mari, todo mundo, dona Marli, a Daphne, a Cristiane, essa galera toda. Márcio Amaral tá no papel mais difícil da vida, né? Do ladinho da churrasqueira, pai, fazendo aquele churrasco caprichado. Show demais. Fala, Leandro.
3: Bom dia, JP.
1: Bom dia.
3: Cabral no final de semana, eu tô com você aqui.
1: Sempre,
3: na melhor,
1: sempre.
3: Gazeta, curtindo a programação com o volume do rádio no máximo.
1: Aqui, beleza.
3: Aí sai a rodada, cachaceira. Tá na Gazeta, tá legal.
1: Tá legal, rapaz. Negócio de rapaz, o povo tá numa cachaça violenta hoje em Cursino. Eu espero que você não faça isso, Cursino. Você é um menino, gente boa, né? Leandro Cursino, inclusive, meninas, está solteiro. Se você tiver interesse no Leandro Cursino, mande a sua mensagem. João Paulo, estou interessada em Leandro Cursino. Bom dia, João Paulo. Sou Celeste do Pedra 90. Manda um abraço para o meu esposo, Paulo. Tá nas entregas do Mercado Livre ouvindo a Gazeta. Toca Léo Magalhães pra nós. Opa, abraço pra você, Paulo. Abraço pra você, obrigado pelo radinho ligado. Inclusive, agora há pouco, acabei de receber duas mensagens aqui de entregadores da Shopee, rapaz. Falei, nossa, todo trabalho não dá. E não tem ninguém lá no condomínio pra receber, rapaz. Hoje não tem porteiro, aí é cruel. Fala comigo, fala.
4: Bom dia, João Paulo. Aqui é Afonso.
1: Bom dia.
4: Quero ver aquela música aí. Qual é o seu corpo no meu? Tá na Gazeta, tá legal. Tchau e obrigado.
1: Tchau, obrigado. Eu vou tocar essa pra você daqui a pouquinho. Fala comigo, fala.
5: Bom dia, João Paulo.
1: Bom dia.
5: Aqui é Semira, aqui do Vazia Grande. Você pode
1: tudo
5: mandar
1: bem, pra mim
5: a música de Zé Vaqueiro com Natan?
1: Zé Vaqueiro, opa, Zé Vaqueiro.
5: Se você mandar pra mim essa música.
1: Bora.
5: Grata, viu? Bom dia pra você, um feliz domingo.
1: Pra você também, Senira. Bom dia, meu amigo JP. Tô convidado também pra comer um churrasco aqui comigo, lá na Lagatixa. Meus amigos, valeu. Vambora, vambora, vambora. Fala comigo, fala.
6: João Paulo.
1: Oi.
6: Estou ligado na Gazeta.
1: Bom dia.
6: Tá na Gazeta, tá legal.
1: Tá legal.
6: Desejo um bom domingo pra vocês,
1: opa,
6: tá?
1: Opa, valeu.
6: Beijo, beijo, beijo. Dalva. Zaque do bairro Santa Helena.
1: Valeu, Dalva. Um beijo grande pra você também. Obrigado. Vambora.
7: Bom dia, meu amigo
1: dia,
7: João Paulo.
1: Bom dia, Laura.
7: Laura Cristina do bairro Osmar Cabral.
1: Tudo bem, Laura?
7: São Paulo, domingo, São Paulo.
1: Domingo.
7: Estou passando aqui pra desejar um feliz dia dos avós hoje pra
1: todos. Eita, verdade, os menina, verdade.
7: Deus abençoe a cada um.
1: Uhum.
7: E coloca um labadão aí pra nós ouvir da banda Os Amigos, qualquer uma aí, João Paulo.
1: Qualquer uma.
7: Tá na Gazeta, tá legal.
1: Tá mais que legal. Bom dia, João Paulo. Manda um alô aqui no Parque Cuiabá. É a Maura Barbosa. Maura Barbosa, beijo pra você também. Obrigado pela sua audiência, tá bom? Bom dia, JP. Toca camisa 10, 5 letras. É a Gisnaira, do Parque Atalaia. Gisnaira, beijo pra você, obrigado pela sua audiência. 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

0: tarde inteirinha comigo aproveitando. Ah, bom demais, é nada, é ótimo. Então continue ligado. Agora a gente volta daqui a pouquinho após o intervalo, que é bem rápido, com Simone Mendes, tá bom? Continue interagindo.
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4: Prêmios e muita música. 9:46.
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Muito bem, Gazeta FM, Simone Mendes, Direitos Iguais, essa música, lançamento dela, tá aí o maior sucesso, né? Galera, negócio é o seguinte, eu tô indo nessa na programação dele, meu amigo Topo Gigio. Coordenação artística é de Lennon Franz, direção geral de João Dorileu Leal. E ó, mais tarde, 2 da tarde, eu volto trazendo presentes pra você em dose tripla. Ó, Casa da Pizza, Copa Truque, pra você curtir aí esse campeonato sensacional, né? E ainda também, Palco da Gazeta. No Palco da Gazeta, você pode começar a interagir agora, só que no WhatsApp que eu vou te passar agora. Presta atenção. 65999872110. Você vai mandar o seu nome completo, bairro que você mora e a palavra palco. Aí o computador lá com a Naira vai sortear 10 ouvintes sortudos que eu vou anunciar a partir das 2 da tarde, tá bom? Agora comigo aqui no estúdio eu trago pra você depois Casa da Pizza e Copa Truque. Legal, né? 3 presentões aí pra você interagir comigo nessa tarde de domingão. Então fique ligado, não desligue o seu rádio. Tá chegando meu amigo Max Willi agora, com muita animação, diversão garantida com Gazeta Roda de Samba. Fiquem todos com Deus, forte abraço pra você. Aproveita, segue no Instagram @JoãoPauloRádio. Tchau, tchau.

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3: E aí, turma? Tá na Gazeta? Tá legal? Ótima manhã! Bom domingo pra você, Max William, por aqui, pra te fazer companhia agora no nosso Roda de Samba Gazeta, com o melhor do pagode, com o melhor do samba. Excelente domingo pra você ligado aqui em 99.9. Bom demais ter a sua companhia pra você que tá aí tomando o seu cafezinho, tá na padaria, pra você que tá aí na sua casa, ou você que tá trabalhando, que você tem uma manhã de domingo, ó, produtivo. Aí no seu trabalho, para você que tá na feira comendo aquele delicioso pastel, obrigado pela companhia. É o nosso Roda de Samba Gazeta no ar. Por aqui, com o melhor do pagode e do samba. E para começar muito bem, tem um sorriso maroto.

0: Todo mundo no clima ainda aí? A galera do sorriso tá feliz? Tá todo mundo feliz? Como é que é então? Hey! Graças a Deus! E a galera da minha esquerda, tá todo mundo no clima aí? E assim, ó. Um, dois, três. Hey! E a galera da minha direita, tá todo mundo no clima aí? Vem assim. Um, dois, três. Hey! E a galera lá de trás, a galera aí de cima, a galera lá de trás aí. Vem assim, ó. Um, dois, três. Hey! Um, dois, três. Hey! Um, dois, três. Hey! E a galera aqui da frente. Vem todo mundo juntão, todo mundo juntão. Vem assim. Um, dois, três. Hey! Um, dois, três.
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0: demais, Simone Mendes.
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Tá na Gazeta, tá legal, Inimigos da HP. Ouvimos por aqui também o Samba Xé, Casinha. Só música boa, do jeito que você gosta. Obrigado pela companhia. Você que se liga em toda Cuiabá, é na nossa Baixada Cuiabana. Você que tá ouvindo a Gazeta no Cochipó, você que tá na sintonia ouvindo agora o nosso Roda de Samba Gazeta no Residencial Nilce Paes Barreto, no bairro Pedra 90, no Tijucal. A galera do Imperial também na sintonia. Obrigado pela companhia. No Roda de Samba Gazeta, a gente segue com música boa. Tá chegando o Boca Louca.

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1: Tá na Gazeta, tá legal. Tamo de volta com o nosso Roda de Samba Gazeta. Obrigado pela companhia. Aonde quer que você esteja na sintonia, ouvindo a Gazeta também pelo site, pelo gazetafmcuiabá.com.br. Tá na sintonia ele, meu amigo Flávio, tá nos Estados Unidos, ouvindo pela internet. Aquele abraço do tamanho do céu pra você e pra toda a sua família aí, curtindo o Roda de Samba Gazeta. E vai curtir agora o Periclão Graveto.
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1: Tá na Gazeta, tá legal, Tiaguinho, pensamentos intrusivos, ainda belo, transas e o cupim na mesa aqui na sua Gazeta, obrigado pela companhia, onde quer que você esteja, pra você que tá em Chapada dos Guimarães, tá em Campo Verde, Primavera, você que tá em Poconé, Livramento, Lebejé, toda a nossa região, em peso na sintonia, curtindo o nosso Roda de Samba Gazeta, e agora tem Sou Moleque, a batucada te pegou.
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Tá na Gazeta, tá legal, Ian Testão. Ouvimos ainda a Turma do Pagode, Viva a Vida. E assim a gente encerra o nosso Roda de Samba Gazeta na sua manhã de domingo. Ó, viva a vida, bastante viva a vida, de forma feliz e alegre, pra você que tá ligado aqui em 99.9. Combinado? Já já tem o Balança Gazeta com a Darlene Rodrigues e logo mais, às 14h, tem ele, meu amigo João Paulo, no comando do seu Domingão da Gazeta. E a gente se fala amanhã, a partir das 8h, depois do Special Night. Bom domingo, um domingo abençoado, iluminado pra você e pra toda a sua família. A gente se fala amanhã, às 8h. Valeu, turma! Tá na Gazeta, tá legal! No clima.

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12: Oi, pessoal, bom dia! Oi, gente, bom dia! Bom dia, bom dia, bom dia pra você ligado, ligada do outro lado do rádio. A partir de agora, mais uma edição do nosso Balança Gazeta. Todo fim de semana a gente tá aqui com o programa, sempre animado, cheio com, assim, sempre cheio, né? Com um monte de música boa, uma atrás da outra. Então eu te convido a curtir o domingo com o rádio ligado nas alturas, comigo, Darlin Rodrigues, a partir de agora, em mais um Balança Gazeta. Começou então os maninhos, é a primeira hoje, um grande amor.

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1: Tá na Gazeta, tá legal, ouvimos uma do Pescuma Henrique Claudinho, um baita de um pupurri de rasqueado cuiabano, da melhor qualidade, no domingão mais gostoso do rádio. Eu vou ali no intervalinho e já venho com mais.

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1: Essa é a Gazeta FM, tá na Gazeta, tá legal. Bom domingo pra você ligado, ligado aqui, aproveitando, né, o dia aí com o rádio ligado, curtindo muita música que a gente programa uma atrás da outra aqui pra você, né? A gente faz aqui a playlist mais bem preparada, é uma música atrás da outra, né? É o nosso Balança Gazeta do Domingão. Aumenta que agora tá bom, hein? Agora vem em real som, P do Pecado.

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1: Tá na Gazeta, tá legal. Ouvimos o Thiaguinho aqui na Gazeta. Sou o cara pra você. Sou o cara pra você. Eu adoro. Encerramos mais um bloco do Balança Gazeta. Programa só no início ainda. A gente tem chão ainda pra escutar um monte de música boa uma atrás da outra. E curtir o Domingão juntos aqui na Gazeta FM. Bom domingo pra você. Me espera. Cola aí nos 99,9. Eu já vou ali, já venho com muito mais.

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10: De volta com a programação mais top do rádio. Bom domingo pra você curtindo, aproveitando. Ó, a gente vem fazendo aí o programa desde o início, muito gostoso hoje. Muito cheio de música boa, né? E aí o domingo tá legal aí do outro lado do rádio. Você tá animado hoje, graças a Deus tá animada, não é? O domingo feliz, esse bloco tá melhor ainda que os outros. Vem Gero Neto, agora vem Pedro Sampaio, vem Taíme Thiago, a Carol Conká também vem, tombei, sabe? Já que é pra tombar, tombei. Vem, banda novo, Big Som também e muitas outras. 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
1: Tá na Gazeta, tá legal. Ouvimos o Murilo Huff aqui na Gazeta, Saudade Estranha. Esse é o nosso Balança Gazeta, no domingo mais gostoso do rádio. Bom domingo pra você ligado, ligado aqui. Eu vou ali e já venho com muito mais, é rapidão.
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2: Tá na Gazeta, tá legal, que programação maravilhosa, que domingão maravilhoso, que delícia ter a sua companhia aqui na Gazeta FM pra acompanhar mais um Balança Gazeta, que é sempre muito bem preparado, com carinho, pra te agradar aí do outro lado do rádio. Eu vou trazer agora a Mari Fernandes, vem também o MC Daniel aqui na Gazeta, a banda Estilos e muitas outras, aumenta pra ouvir.
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1: Essa é a Gazeta FM em mais um Balança Gazeta. Ótimo domingo para você, ouvinte legal, curtindo a nossa programação. Nós ouvimos aí a última desse bloco, Scott Som, de menina para mulher, né? O programa tá, tem muito chão ainda pela frente, tem muita música boa pra gente tocar para você. Então eu vou ali faturar e já venho.
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2: Tá na Gazeta, tá legal! Bom domingo pra você ligadinho, aproveitando aqui a nossa programação maravilhosa, não é? Uma música atrás da outra, sempre com muito carinho pra te agradar aí do outro lado do rádio. A gente sabe que você tá aí no domingo, não é? Com a família ou com os amigos aí reunidos, né? Naquele climão de domingão. Então deixa que música a gente manda aqui no Balança Gazeta pra você. Chegando agora os amigos Amor ou Ex.

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1: Vou ser sincero com você, acho que pra mim já deu.

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1: Essa é a Gazeta FM com João Bosco e Vinícius, final de semana. Teve o Pericão aí, também teve o Top Opção, a Anitta, Turma do Pagode, o Raíssa e Rodada, os amigos nesse bloco. Tô falando que o programa tá muito gostoso hoje, não acabou ainda não, eu vou ali e já venho com muito mais.
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0: Já voltamos com o nosso Balança Gazeta aqui na Gazeta FM. Aumenta pra ouvir, vou trazer agora pra você o João Bosco e Gabriel. Localiza aí, bebê. Vem também, Lecha, vem real som aqui na Gazeta FM. Cola seu corpo no meu, que a noite tá gelada. O dia já vem vindo, essa também vem, viu? E muitas outras. Um ótimo domingo pra você, agradecer o carinho da sua companhia. Continue coladinho aqui nos 99,9, a gente vai se falando e tá na Gazeta, tá legal.

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0: tá na Gazeta, tá legal. A partir de agora, eu, João Paulo, te faço companhia até às 6 da tarde com o melhor da música. Sua participação e, claro, diversão garantida. É, você vem comigo. Agora são 2 horas em ponto, domingão, dia 26 de julho de 2026. Na programação dele, meu amigo Topo Gigio.
1: Brasil!
0: Coordenação artística Lennon Franz, direção geral de João Dorileu Leal. Vamos seguindo por aqui. Olha que beleza! Hoje comemoramos o dia da vovó, rapaz. Dia da vovó, menino! É, pra você que tem ela aí com você, isso é joia, é pedra preciosa, meu camarada. Isso é coisa boa que a vida proporciona, não para todos, inclusive, né? Infelizmente, não para mim. Mas pra você que tem a sua, valorize, ame, cuide bem dela. Aproveite cada momento ao lado dessa mulher maravilhosa, tá? Dia do detetive particular também. Ah, você aí já... É... Você já contratou um detetive particular alguma vez nessa vida? Você já precisou de um detetive particular? Seja sincero, não, fala pra mim a verdade. Só tá nós dois aqui, não tem mais ninguém. É só eu e você. Você já precisou de detetive particular? 65999872045. Você vai me responder essa pergunta aí? E ainda de quebra, você vai faturar comigo um presentão bem bacana, ou não? Vários, ó. Hoje eu trago pra você presente da Casa da Pizza, da Copa Truque também,

e 10 pessoas serão sortudas ou sortudos que vão se dar bem no show do Amado Batista aqui no palco da Gazeta. Você tá finzão? Tudo isso aqui a partir de agora pra você aproveitar comigo o nosso Domingão da Gazeta. Presente em dose tripla. Você vai mandar a sua mensagem, nome completo, o bairro que você mora no 65999872045. Vai me responder, você por acaso já precisou de detetive particular? Você tem que falar pra mim se sim ou não. Aí você fala, João Paulo, eu quero presente no final. Tá bom? Combinado? Meu amigo Topo Gigi começou muito bem. Send Me Angel. Essa a gente começa em alto e bom som. Você, por gentileza, tá? Aumenta o volume aí pra gente dançar, vai.

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1: Que pena. Que pena, rapaz, que pena. Que é isso? Thales Nessa, Diego e Victor Hugo, participação especial. Que pena você ligar e curtindo com a gente por aqui em alto e bom som. Domingão da Gazeta. Rapaz, rapaz, que é isso? Tem horas que a gente faz umas coisas que não dá. O cara tá fazendo Domingão da Gazeta. E aí o cara dá uma bugada na mente e coloca Festa da Gazeta de vinheta, rapaz. Ainda bem que o meu amigo Casimiro falou pra mim, rapaz, mas Festa da Gazeta não foi ontem à noite? Eu falei, então, né, rapaz, ainda tem essa ainda, né? Exatamente, rapaz. Mas tá tudo bem, tá tudo certo, estamos operando normalmente, fique tranquilo aí, vambora, não aconteceu nada. Enxuga a lágrima, menino, caiu da bicicleta, vai dar tudo certo, né? É igual o pai fala pro filho quando cai da bicicleta. Ah, tá tudo bem, mas rapaz, não foi nada, o guri tá com o olho tudo estourado. Não foi nada, menino, foi nada, você tá bem, rapaz, olha aí que beleza. Você é forte. Ah, que nada, rapaz. Vamos ver quem tá por aqui ligado com a gente, fala comigo, fala comigo.
2: Boa tarde, João Paulo, Vitor Hugo.
1: Boa tarde, Vitor Hugo.
2: Voltou de novo, já voltou?
1: Já voltei.
2: Ainda falta 30 minutos ainda, meu
1: querido. Rapaz.
2: Manda um abraço pra todos nós do coletivo aí, beleza?
1: Vambora.
2: Parar aqui agora, tomar aquele suco da confusão bem gelado.
1: Suquinho, tá? Gelado, né?
2: Tudo de bom aí, tá na Gazeta, tá legal.
1: Tá legal, valeu, Vitor Hugo, abraço pra você. Agora 2h28, virando agora o relógio, então você tá quase indo pra casa já, né, Vitão? Fala comigo, fala!
3: Fala aí, meu amigo João Paulo.
1: Opa.
3: Eu, amigo Orlando Chaves Reis. Estou aqui na casa do meu cunhado, José Luiz.
1: Aqui. Ei, rapaz, coisa boa é cunhado.
3: Estamos curando a ressaca do show de Informante Society de ontem.
1: Ei, uma foi bom, né?
3: Comendo uma carne e um peixinho assado.
1: Um peixinho assado é bom.
3: Paulo, manda uma música pra nós, um Lambadão dos Federais. Qual você acha melhor?
1: O que? Ah, rapaz, é nóis. Vamos embora. Cunhado
3: Lindomar, José Luiz, minha esposa Elia. Porque tá na Gazeta, tá legal, valeu.
1: Valeu, queridão, abraço pra você, tamo junto. Olá, boa tarde, João Paulo, aqui é Marcelo Favim, moro em Santo Antônio de Levegé. Na verdade, eu nunca precisei contratar um detetive, até porque minha mulher já fala que eu sou um detetive. Rapaz, o cara é diferenciado, velho. Quero ganhar presente, tá na Gazeta, tá legal, tá participando, queridão, tá participando. Boa tarde pra você, moça, que não falou seu nome. Boa tarde, mande mais. Boa tarde, é a Tatiane Graciano, eu quero pizza, Tatiane Gomes, Parque Cuiabá. Valeu, Tatiane, eu quero presente hoje, eu quero ver quem tá ouvindo de verdade, porque tem um povo que manda no automático, você acredita? Mas o pessoal tá mandando mensagem no automático. Ah, rapaz, agora tem palavra-chave. Ah, eu quero pizza, de novo aqui, ó. Tem que mandar a palavra-chave. Eu quero ganhar presente. Credo, tem dinheiro pra isso não? Se não tenho confiança, não tem nada. Feliz domingo, a Simone tá falando aqui, ó. Se não tem confiança, Simone, é porque o negócio tá, rapaz, não vai pra frente não. Esquece, abandona, né, Simone? Se não dá pra confiar na pessoa que você chama de amor em casa, rapaz, você vai confiar em quem? Aí você vai contratar quem? O detetive particular. Hoje é dia da vovó e também dia do detetive particular. Eu quero que você me responda. Você já contratou um detetive particular alguma vez nessa vida? Mesmo que seja assim, aquele detetive, o amador, né? Aquele amigo das sombras mesmo, que fala assim, rapaz, eu vi. Juro pra você, eu vi. Tava lá ela lá, eu vi ele também, eu vi, rapaz, eu vi. Tem umas dessas de vez em quando, aparecem uns amigos assim, falam, rapaz, eu não queria te falar, rapaz, sabe, eu não queria te contar nada não, mas eu vi, rapaz, eu vi. Pode ser esse aí serve também. É, né? Alô, João Paulo, toca pra gente música Era Eu, com Zé Vaqueiro e Raí. Saia rodada, hoje o alô mais que especial, quero mandar um abração pro meu compadre, o Júlio, que está de aniversário. Ô, Júlio, o que é isso, rapaz? Feliz aniversário aí pra você, queridão. Parabéns, muita paz, saúde, sucesso, que Deus continue iluminando seu caminho, aproveite bastante seu dia. Grande abraço do Marlon aqui do Tijucal, valeu. Ah, esse aqui, deixa eu ver, fala comigo.

0: Boa tarde, meu amigo João Paulo.
1: Boa tarde.
0: É Laura Cristina Bastos.
1: Tudo bem, Laura?
0: Já estou aqui novamente.
1: Uhum.
0: Ouvindo a Gazeta FM. E quero participar.
1: Uhum.
0: A concorrer a esse rodízio de pizza aí.
1: Vambora.
0: Né? Isso. É hoje.
1: Vai hoje.
0: E quero ouvir a música da banda Novo Som Princesa e oferecer para todos que estão ouvindo a Rádio
1: Novo
0: Gazeta
1: Som
0: FM,
1: Princesa.
0: Porque tá na Gazeta, tá legal.
1: Tá legal demais, eu quero presente, ela mandou, tá valendo, tem presente daqui a pouquinho. Eu vou mandar 3 presentes hoje aqui, ó.
2: Boa tarde, João Paulo, aqui.
1: Opa.
2: É Fátima do Altos do Parque. Nós estamos aqui comendo um arroz com piqui.
1: Eu gosto.
2: E frango, piqui? Né? Arroz com piqui e frango.
1: Não, peraí, para. Piqui? Mas já tem piqui, uma hora já tem. Menina e minha mulher com desejo de comer piqui em casa, eu achei que não tinha ainda, menina. Não é brincadeira, você deve ter congelado, não é possível.
2: E quero mandar um abraço pro Fernando, pra Jéssica, pro Gabriel.
1: Manda.
2: Pra todo mundo que está na Gazeta.
1: Isso.
2: E toca o Amado Batista aí pra gente.
1: Ah, Amado Batista
2: João
1: hoje
2: Paulo,
1: é sagrado.
2: Tá na Gazeta, tá legal.
1: Tá legal, valeu Fátima, abraço pra você, tamo junto, tá bom? Ah, esse aqui agradeceu, você fala fala comigo.
3: Oi, boa tarde.
1: Boa tarde. Tudo bem?
3: Aqui quem fala é a Jenifane do Jardim Paraná.
1: Uhum.
3: Estou aqui nesse domingão maravilhoso, novamente ouvindo a Gazeta.
1: Isso.
3: E quero mandar um beijo para todos os vovós desse Brasil.
1: Manda, mulher, manda.
3: São todos os dias.
1: Isso.
3: Quero agradecer os avós dos meus filhos, minha mãe Elisete, meu pai Rodrigo, minha mãe Vilma. Hoje é dia. Que essa data se repita por muitos e muitos anos.
1: Amém.
3: Pois vocês são os avós maravilhosos na vida dos meus filhos. Nós amamos vocês. Feliz dia dos avós. Feliz domingo
1: dia dos
3: a todos.
1: Valeu, valeu. Abraço pra você. Tamo junto, tá bom? É, galera, presta atenção. Tá valendo presente em dose tripla hoje aqui, ó. Presente em dose tripla pra você aproveitar comigo o Domingão da Gazeta. Casa da Pizza tem 2 vouchers do melhor rodízio do Brasil, tem Copa Truque também, ó. Copa Truque chegando pra você que tá finzão de curtir, rapaz, aquele campeão, aquela galera toda de caminhãozão ali, estilo Fórmula 1, né? Negócio é bom demais. Palco da Gazeta não é comigo aqui hoje no WhatsApp do estúdio, esse aqui já é no WhatsApp promocional que você vai mandar apenas para o Amado Batista, você vai mandar a sua mensagem, nome completo e bairro com a palavra palco no telefone, presta atenção. Presta atenção para não falar que mas eu queria participar e não ganhei. É 65999872110. 65999872110 para o Amado Batista. Agora os demais aqui, ó. Casa da Pizza, Copa Truck. Isso aqui é já comigo aqui no estúdio. 65999872045 para você participar. Casa da Pizza e Copa Truck também serão 3 presentes em dose tripla, né? Ah, que isso, rapaz, é nada. Pela primeira vez aí a gente vendo um negócio maroto desse aí. 3 presentes pro ouvinte. Quem é que dá 3 presentes pro ouvinte aqui, hein? Ah, é eu mesmo, rapaz. É o João Paulo, seu amigo locutor do final de semana. 2h34.
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11: Domingão da Gazeta, agora 2:41. Excelente mega tarde de Domingão!

0: artista, não quero falar com ela. É, não vou querer não, nem adianta, não respondo, não mando sua mensagem. Eu, se me mandar pro WhatsApp, eu bloqueio. É, os caras antigamente era desse naipe aí, ó. Porque antigamente não tinha WhatsApp, era por carta mesmo, sabe? Bem nas antigas, a galera se comunicava por cartas. É, um dia eu inventei de mandar uma carta no correio de uma menina, pai, eu achar a menina qual é mais bonita, é? A ver se pode. Aí eu fui lá e escrevi uma cartinha pra ela, gurizão novo assim, menininho, sabe? Eu escrevi a carta e coloquei na caixa de correio dela, a mãe dela foi lá devolver pra mim, ó. Ei, menino, vem aqui. Sua mãe e seu pai tá aí? Eu falei, tá não. Vou te falar, tem coisas que a vida faz com a gente que não dá pra esquecer não, hein, rapaz? Deixa isso quieto.
1: Ai, João Paulo, que aí, o Zaca Cuiabana.
0: Ó, o Zaca Cuiabana aí, ó.
1: Domingo, né? Tô aqui
0: jogando. Fala, garotinho.
1: Domingo não.
0: Ah.
1: Jogando dominó, eu e as crianças.
0: Coisa boa, coisa boa.
1: Escutando aí, tá?
0: Aham.
1: Ai, minha mulher é minha detetive.
0: É?
1: Ah, mas eu separei, né?
0: Nossa! Falou pra todo mundo.
1: Ai, participar, tá?
0: Tá participando.
1: Ai, tô preparando uma dobradinha. Aqui é o Zaca Cuiabano. Ai, vontade de tomar um banho no rio.
0: Bora! Tomar banho no rio é bom, rapaz, eu gosto. Um abraço pra você, meu amigo Zaca Cuiabano, gente boa. Esse é gente boa.
2: Boa tarde, São Paulo.
0: Boa tarde.
2: É Maura do Parque Cuiabá.
0: Tudo bem, Maura?
2: Gostaria de mandar um abraço pra minha amiga Noênia.
0: Manda.
2: Lá no alto do Levergel. E gostaria também de participar do sorteio da pizza.
0: Já tá um participando. Abraço. Um abraço pra você também. Obrigado pelo radinho ligado, pela sua audiência. Fala comigo.
3: Boa tarde, meu. Aqui é o Valdecir do Macu. Manda uma música pra nós, é. Gaivota,
0: maravilha, vambora.

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2: Tá valendo presente. Quero presente, Reinca Rodrigues, do bairro Itamaraty, já tá com a gente também. Oi, João Paulo, boa tarde. Quero pizza. Jardim Imperial, Várzea Grande, João Paulo, não esquece de mim. Menina, vambora, vamos torcer junto aí, viu? Vamos torcer junto, menina. Boa sorte pra você. Fala!
3: Boa tarde, João Paulo.
2: Olha aí quem apareceu.
3: Querido, boneco, vai pegar um pingo no I. Ah, eu peguei no Shopping 3 América, comprando roupa.
2: Ah, é?
3: Ah, eu não preciso de detetive.
2: Não?
3: Eu não quero ninguém, tá? Você sabe que boneca é solteira.
2: Não, boneca tem que namorar.
3: Um pingo no I pra todo meu chá.
2: Beijo, beijo, beijo, beijo. Eu tô
3: comendo batata frita, querido.
2: Então tá bom demais.
3: Boneca, quero chorar hoje.
2: Ô, boneca, tem que namorar, boneca, de vez em quando, né? Namorar um pouquinho, arrumar uma pessoa especial, dar uns beijinhos aí, é um lovezinho maroto, né? O Topo Gijo, meu amigo Topo Gijo.
4: Brasil!
2: Eu falei pra ele que eu vou pendurar um quadro dele aqui dentro do estúdio enquanto eu estiver aqui, ó. Todo programa meu tem que ter, eu vou arrumar uma namorada pro Topo Gijo. Meninas solteiras, mande suas cartas e mensagens para Topo Gijo, tá bom? Quero arrumar um namoro pra Topo Gijo, fala comigo.
5: Boa tarde, João Paulo.
2: Fala comigo.
5: Hoje tem um grande show na Chapada.
2: Hoje tem?
5: Queria escutar a música do Acato. Tá eu e minha esposa Kelly, João Felipe. E se você também puder colocar algum louvor, você é espelho que mais reflete a imagem do Senhor. Fica a seu critério, tá?
2: Beleza.
5: Tá na Gazeta, tá legal.
2: Valeu, queridão. Abraço pra você, Josimar. Tamo junto. Minha amiga Sila apareceu. Ô, Sila. Uai, Sila, você mandou as figurinhas, não mandou mensagem, não mandou o áudio. Cadê o áudio, Sila? Manda sua mensagem. Coloca o Louro pra falar aí com a gente também. Ô, Louro, fala comigo, Louro. Quero participar da pizza. É o Marcelo Favim. Tá valendo, queridão? Tá valendo. Ah, você também, cadê, cadê, cadê? Fala comigo.
6: Aí, a boneca apareceu,
2: João. A boneca Paulo apareceu. É.
6: Ela sumida, né, boneca?
2: Boneca tava lá pra...
6: Um abraço pra você, um ótimo domingo, boneca.
2: A boneca, Laura, tava lá em Dubai, tá? Tava em Dubai, tá de volta, boneca. Logo, novidades aí com o meu amigo John Chimansky, né? Fala.
7: Boa tarde, João Paulo.
2: Boa tarde.
7: João Paulo, pode parar de moagem. Aqui na Estrada de Chapada, aqui no Rio dos Peixes, acabei de ver ali, ó. A hora que você sair daí, você pega seu carro e vem aqui comprar o piqui pra mulher.
2: É mesmo? É nada, é nada. Você tá brincando, tem já? Já tem? Eita, rapaz, não faça isso. Eu vou mesmo, rapaz, eu vou, hein? Minha mulher falou isso aí pra mim, ô, amor, tô com vontade de comer um franguinho com piqui, hein? Será que não já tem piqui, não? Eu falei, rapaz, tem nada. Porque não tá na hora do piqui, não, menina. Você é doido, o piqui é mais pro fim do ano, agora... Que isso? E olha aí, rapaz, o cara falou que já tem piqui já, ó. Eu vou ter que procurar esse negócio aí.
8: Boa tarde, João Paulo.
2: Boa tarde.
8: Eliane, do Jardim Grande.
2: Tudo bem, Eliane?
8: Tá quente aí, sim.
2: Tá quente, né, Eliane? Você tá desanimada, Eliane? Tá quente?
8: A casa, fazer almoço.
2: Meu Deus do céu.
8: Limpar dois ventiladores.
2: É nada.
8: Uma caixa d'água.
2: Nossa!
8: Vou ter meu merecido descanso.
2: Meu pai do céu. Tudo isso?
8: Tá na Gazeta, tá legal.
2: Tá legal.
8: Toca aí pra mim a música do Panda, eu te seguro.
2: Eu te seguro, você precisa, menina, porque olha o tanto de coisa que você fez hoje, hein? Merece, merece demais. Abraço pra você, Eliane. E obrigado pela sua participação. Agora, 13h04, a gente volta daqui a pouquinho. Lembrando, tem presente aqui pra você em dose tripla, tá bom? Tá valendo aqui, ó, Palco da Gazeta com Amado Batista. Envie sua mensagem, nome completo, bairro que você mora, com a palavra palco no 65999872110. Esse é o WhatsApp promocional. Agora, para Casa da Pizza e Copa Truck, eu tenho aqui pra você também esse presente especial no 65999872045. Mande sua mensagem e responda a minha pergunta. Você já contratou um detetive particular? Ou algum informante? Informante assim, caseiro, aqueles camaradas assim, amador, né? Já te falou alguma coisa? Fala, rapaz, eu não queria te contar, mas eu vi, rapaz. É difícil te dizer uma coisa dessa. Alguém já te falou alguma coisa, rapaz? Você vai mandar pra mim com a palavra eu quero presente. Aí tá valendo esse presentão bacana pra você em dose tripla.

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0: Domingão da Gazeta, grupo Menos é Mais, champanhe. É, grupo Menos é Mais fazendo o maior sucesso, menino. Bom demais, hein? Muito bem, agora 3:30. Fala comigo, fala. Quero presente, Hugo Júnior de Santo Antônio. É Vegeta por aqui ligado com a gente. Fala.
1: Fala, JP.
0: Boa opa.
1: Tarde. Aqui é Rodrigo da Pós-Ceia da Rodagem.
0: Beleza pura?
1: Não contratei nem detetive, nem fiquei perguntando pra fofoqueira, hein?
0: Aham.
1: Com muita moral que pulou. E outra coisa, é, quero presente, hein? Coloca meu nome na lista aí.
0: Tá valendo, tá valendo, tá valendo presente aqui pra você, meu amigo. Um abraço, obrigado pelo carinho do Radinho Ligado. Tatiane Santi também tá ligada com a gente por aqui. Obrigado pela sua audiência. Palco, Tamires Gabriele da Silva. Ô, Tamires, presta atenção, não é nesse número que você participa para o palco, tá bom? Palco da Gazeta é no outro número promocional. Aqui, apenas hoje, nesse aqui, do WhatsApp do estúdio, apenas Casa da Pizza e também da Fórmula Copa Truck, tá bom? Mas, ó, 65999872110, nome completo, bairro que você mora e a palavra palco para o show do Amado Batista, tá valendo.
2: Boa tarde, JP.
0: Leandro Cursino.
2: Marca para ouvir na programação da 99,9.
0: Belezinha.
2: Gostaria de ouvir Os Amigos, Amor ou Ex.
0: Amor ou Ex.
2: Sintonizado aqui na Gazeta FM, tá na Gazeta, tá legal.
0: Tá legal.
2: E tava ouvindo Balança Gazeta com a Darly.
0: É, Leandro Cursino fazendo a festa com a gente, grande garoto. Um abraço pra Maria Cursina também, a mamãe dele, que tá sempre com a gente por aqui, ó. Casa da Pizza, Cristiane Inês. Tá ligada com a gente lá do São Simão em Itapajé. Abraço! É, galera, continue interagindo. 65999872045. Tem Copa Truck aqui pra você. Presente também.

E dois vouchers para o melhor rodízio do Brasil lá na Casa da Pizza. 65999872045. João Paulo, eu quero ir no show do Amado Batista. Palco da Gazeta está de volta, senhoras e senhores. E dessa vez, 99 ouvintes serão sortudos e vão se dar bem para curtir com a gente aqui na Gazeta FM, tá bom? Lá no palco da Gazeta. 99 sortudos ou sortudas vão aí estar presentes estarão presentes para curtir o melhor show do Amado Batista ao vivaço. Aí, de repente, quem sabe dá até pra, né, tirar uma foto, pegar um autógrafo aí, Amado Batista, rapaz. Mas para participar, 65999872110, nome completo, bairro e a palavra é palco. Daqui a pouquinho eu trago o nome de 10 sortudos ou sortudas que vão se dar bem.

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7: Gazeta FM, agora 3 horas 39 minutos. Daqui a pouquinho, presente em dose tripla.
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2: Gazeta FM é o melhor som de Gustavo Mioto, novo sozinho, participação especial, especial de Murilo Ruf, hein? Tá aí tocando pra você música boa na 99,9 Casa da Pizza, Bruna Gabriele Assis. Lá do Tijucal, por aqui, ligada com a gente, fala comigo, fala...
3: Boa tarde, mas boa tarde mesmo, meu
2: boa
3: amigo.
2: Boa tarde, garoto! Grande Chapão.
3: Aqui é o Chapão do Jardim Manancial.
2: É gente boa.
3: Tá legal, tá legal. Manda um forte abraço especial.
2: Manda lá.
3: Pra todos que tá ligado na rádio sensacional.
2: O

0: O cara tá rimando, rapaz? O cara tá rimando? Valeu, Chapo! Aquele abraço pra você, queridão. Tamo junto, nós sempre, toda a vida. Vambora.
1: Boa tarde,
0: JP. Opa, beleza. Tudo, joia.
1: Finalzinho de tarde, domingo, né,
0: JP? Domingão, hein? Finalzinho de tarde.
1: Tomando uma água fresca aqui, né?
0: Bom demais.
1: Ô, JP, manda um alô pra minha mãe, dona Lindalva aí.
0: Manda.
1: Minha filha Manuela, meu filho Miguel, minha sobrinha Lívia e a minha sobrinha Ariane.
0: Manda.
1: Nós estamos aqui tomando uma fresca aqui.
0: Né? Ah, bom demais, né? Tem que aproveitar.
1: A melhor rádio da City, né?
0: Com certeza.
1: JP, um abraço, fica com Deus.
0: Hein? Amém, tamo junto, meu garoto. Abraço pra você. Também tá por aqui a Fonsa, minha amiga Fonsa do Jardim do Cirário 2. Ah, tá ligada com a gente, curtindo a programação. Ela chegou!
2: São Paulo,
0: olha aí.
2: Bem, Maria Clara, fazendo
0: Maria Clara.
2: Manda aquela música da Gaivota.
0: Da Gaivota.
2: A galera boa por aqui, tamo junto no estrado.
0: Que é
2: pra
0: isso?
2: Pra cima.
0: Pra cima?
2: Fazenda.
0: Valeu, Maria Clara, lá na Fazenda Mimosa. Abraço pra você, Maria Clara. A Maria Clara que sumiu ontem pela manhã, conversei com ela, já falei com ela. Falei, Maria Clara, próxima vez que você faltar, você, por gentileza, mande um atestado, tá? Não, rapaz, não faça isso. Que negócio é esse, né? Não faça isso. Se for faltar, mande um atestado. Agora 4:04, presente em dose tripla aqui pra você na Gazeta FM, tá valendo o palco da Gazeta com ele, o Amado Batista, o cara mais amado do Brasil, ó. Nome completo, bairro com a palavra palco no 65999872110, esse é o WhatsApp promocional. Agora se é Casa da Pizza o que você quer, se é Copa Truck também, a Copa Truck, né? Ah, eu quero a Copa Truque, eu quero lá ver os caminhões ali, rapaz, estilo Fórmula 1, eu quero. Então você vai mandar aqui, ó, 65999872045, João Paulo, quero presente. Tá valendo, Dona Raimunda, um beijo pra senhora Dona Raimunda, mamãe ali do meu amigo... Brasil. O Topo Gigio do Brasil, grande Topo Gigio, tamo junto, hein? E a mamãe, a Dona Raimunda, mãezinha de Topo Gigio, tá por lá ligada, curtindo a programação com a gente. Ele que ontem até comentei e hoje eu comento de novo, né? Porque é assim, a gente sempre comenta o mesmo assunto. Ela cria, rapaz, ela tem uns franguinhos lá, gente boa os franguinhos dela, sabe? Uns franguinhos bonitinhos, rapaz, um negocinho bonitinho, rapaz. Aí de vez em quando, o escolhido foi você, um vai pra panela, sempre tem, né? Você vai hoje, vai ser a galinhada. Hoje eu vou fazer aquele ali com piqui, ó, vê se é ali, esse. Ah, rapaz, é. Aí ele falou, rapaz, tô preocupado. Mamãe, rapaz, mamãe, Dona Raimunda, mamãe, ela começou a dar nome pros pintinhos novos que nasceu, rapaz. E agora? E a gente só dá nome para aquilo que a gente quer manter como parte da família? Dona Raimunda, não vá comer esses franguinhos, não, pelo amor de Deus, viu? Não faça isso, Dona Raimunda. Não coma os bichinhos. Inclusive, eu vou fazer aqui um baixo assinado. Vou pedir para a galera toda assinar aqui, ouvintes Gazeta FM, para que a senhora não coma esses franguinhos, não, tá? Dona Raimunda, trate-os bem, cuide deles. A partir do momento que só coloca nome nos bichinhos, agora já não tem mais o que fazer. Virou parte da família. Meu amigo topogista, todo feliz lá, ó. Tem um bocado de bichinho novo lá, uns pá de franguinho novo que nasceu. Eita, rapaz, é bom demais negócio desse, hein? Vambora, vamos pro intervalo bem rápido já, a gente vai faturar rapidinho. Na sequência, ele, Vitinho Imperador, canta pra você, o cara mais apaixonado. Ó, vambora.
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2: Muito bem, essa é a Gazeta FM, 4 horas e 14 minutos.
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2: Vitinho Imperador.
3: Vitinho Imperador.
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0: fazer aqui.
1: Gazeta, Tiaguinho, pensamentos intrusivos é você curtindo e ouvindo com a gente, ó. Bacana demais, é bom demais estar juntinho com você nesse domingão, dia 26 de julho, né, gente? Que isso, o mês já está

0: acabando. Agosto tá chegando. E a gente está comemorando. Rapaz, eu tô igual o Chapó aqui rimando, ó. É nada. João Paulo, quero presente. Jeane Dias Nascimento, lá do bairro Jardim Mariana, tá por aqui ligada com a gente. Fala comigo.
1: Boa tarde, JP.
0: Opa! JP. Oi.
1: O Marco Aurélio tá mandando um abraço pra Maria Clara da Fazenda Mimoso.
0: Aí, ó.
1: É, nós estamos aqui curtindo, aqui ligadinho na Gazeta. Um abraço, quem fala é o Eres.
0: Tá aí, ó, Maria Clara da Fazenda Mimoso recebendo aquele abraço, aquele carinho do ouvinte. Tá vendo, Maria Clara? Você é patrimônio da casa. Você é gente nossa. É Maria Clara do Brasil, ó, vai lá.
2: Brasil!
0: João Paulo, quero pizza. É o Otávio de Souza, Ribeirão do Lipa, tá valendo. Fala comigo, fala.
3: Boa tarde, tudo bem?
0: Tudo jóia.
3: Explica como que funciona as promoções, eu peguei só no finalzinho da rádio aqui.
0: Ei, rapaz.
3: Tava concorrendo a Fórmula Truck.
0: Isso.
3: O que mais? Amado Batista.
0: Amado Batista.
3: Explica aí, por gentileza.
0: Vou te explicar. Obrigado. Agora. Segura aí, vai lá. Ó, presta atenção, hein? Vamos lá, vou explicar com calma. Galera, você sabe que o Amado Batista vai chegar com tudo. É palco da Gazeta voltando novamente. E na reestreia ele, o amado mais amado do Brasil. O amado mais amado, gostei dessa, ficou legal. Amado Batista, quinta-feira que vem, já na próxima quinta-feira, Amado Batista por aqui. Para participar do Amado Batista é um telefone exclusivo, tá, gente? É o de promoções. 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Agora, se o negócio, ai, João Paulo, eu quero ir no melhor rodízio de pizza, lá na Casa da Pizza.
2: Brasil.
0: Eu quero também da Copa Truck, também eu quero da Copa Truck. Quero ir lá ver os caminhões no asfalto, rapaz. Negócio de louco, negócio bonito. Então você vai mandar no outro WhatsApp, que é o do estúdio, que é o 65999872045. Nome completo, bairro e João Paulo, eu quero presente. Essa é a palavra. João Paulo, eu quero presente. 65999872045 para esses dois. Casa da Pizza e Fórmula Truck, tá bom? Agora pro Amado Batista, 65999872110. Tá valendo já. Fala comigo! Fala!
4: Boa tarde, João Paulo.
0: Boa tarde.
4: Dalila por aqui.
0: Dalila!
4: Estamos indo ali passear.
0: Pra onde? Vamos.
4: Coloca meu nome nesse sorteio aí.
0: Já tá aqui, ó.
4: Presente, hein?
0: Aham. Já tá aqui, viu, Dalila?
4: Manda um alô pra nós aqui. Para meu esposo Rodrigo, minha filha Kayla, Bernardo e Ravi. E o Caio está indo na frente.
0: Aí, ó.
4: Tá indo de moto, nós estamos indo de carro.
0: Ah, é nada. Bom demais, bom demais. Abraço pra família toda, viu, Dalila? Deixa eu ver quem mais está por aqui. Palco, Joel Lopes. Ô, Joel Lopes, esse aqui não é o WhatsApp do palco, tá bom? É o 65999872110. Você vai mandar lá, 65999872110 para palco, tá legal? Boa tarde, João Paulo, aqui é Mara. Gostaria de ouvir Amado Batista, Folha Seca. Ofereço pro Kleber, Cauã, Vitor, Marielle, Priscila e Alvina, e todos que gostarem da música, tá na Gazeta, tá legal. Pra cima! Beleza, vou mandar essa aqui pra você, Amado Batista, Folha Seca. Essa daqui é boa, essa daqui é boa. Daqui a pouquinho eu atendo seu pedido, viu, Mara? Emily do Jardim Renascer também tá por aqui, toca Oster Boy. Beleza! Boa tarde, João Paulo, eu quero presente, um rodízio de pizza. Claudineia Galdino, de Campos, Residencial Nova Canaã, tá na Gazeta, tá legal. Beleza, menina, tamo junto. João Paulo, quero presente. Paula Altos da Serra. Oi, Paula, tudo bem? Ótima tarde pra você, tá valendo, viu, Paula? Afonso também tá querendo pizza, Afonso. Jardim do Cirário 2, tá valendo também. Vambora! 4h36, vamos faturar daqui a pouquinho, a gente volta com muito mais músicas. Deixa eu ver quem vem na sequência aqui, ó. Ó, Cristiano Araújo, rapaz. Cristiano Araújo, bons tempos, hein? Saudades. Balada Prime, essa eu gosto. Aí a gente toca a sua música também. A gente volta já.

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3: 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Agora 4h43, uma excelente tarde de domingão.
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3: Cristiano Araújo, Balada Prime.

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0: Muito bem, essa é a Gazeta FM pra você aí de radinho ligado, curtiu com a gente o Amado Batista Folha Seca, né? Que é isso? É bom demais. Atendendo o pedido do ouvinte, a gente toca com certeza. Boa tarde, João Paulo Júnior. Hugo Júnior tá por aqui ligado com a gente. Quero presente, tá valendo. Boa tarde, João Paulo. Quero ganhar a pizza Marlon Franco Jardim Passaredo. Ah, fala, menina. Fala comigo. Fala.
1: Como se me conhecesse.
0: Olha.
1: Ela me contou. Valeu, JP.
0: Coisa
1: obrigada
0: boa.
1: Pela música. Amo, amo.
0: Ah, que bom que você curtiu. Abraço pra você. Obrigado pela sua audiência, viu, menina? É, a Mara tá por aqui ligada com a gente, curtindo a programação. Fala comigo, fala. Hoje é aniversário do Victor Hugo Oliveira Silva, Emílio do bairro Jardim Renascer. Menina, parabéns! Deus abençoe ele, paz, saúde, prosperidade, claro, muitos anos de vida. Obrigado pelo carinho da audiência, tá bom? Moça, eu vou dar uma olhada se eu tenho essa música aqui, tá bom? Se eu não tiver, aí eu vou falar com ele, meu amigo Topo Gijo.
2: Brasil!
0: E eu falo pra ele colocar aqui pra gente lançar pra você na próxima semana, combinado? Mas eu vou dar uma olhada. Ah, fala comigo, fala. Menina do céu, fala.
3: Boa tarde, João Paulo.
0: Boa
3: aqui
0: tarde.
3: Aqui é Ana Leber.
0: Tudo bem?
3: Estamos aqui no churrasco com meu pai, Raul Leber, e minha mãe, Marina Leber.
0: Que beleza.
3: Fizeram aqui pros dias dos avós, né?
0: Ah, bom demais.
3: Eu, minhas irmãs, meu irmão, tá todo mundo aqui.
0: Galera toda.
3: Então, João Paulo.
0: Ah.
3: Manda, mamãe disse que quer ver Amado Batista. Papai
0: oh,
3: tá morrendo de ciúme.
0: Meu Deus
3: aqui.
0: Do céu.
3: Mas manda uma música aí pra nós.
0: Eu mandei qualquer essa última, uma, Amado João Batista Paulo. Folha
3: Só
0: Seca. Foi pra ela.
3: Nós e...
0: Uhum.
3: E tá tudo de bom, graças a Deus.
0: Beleza, abraço pra você, obrigado pela sua audiência. Fala, garoto, comigo.
4: Boa tarde, João Paulo.
0: Boa tarde.
4: Aqui, positivo.
0: Grande Siqueira.
4: O Vitor Hugo, motorista da Rápido, e todos os motoristas da Rápido aí, sou o Globo, tá ligado na Gazeta.
0: Maravilha.
4: Uma palestra pra uma Gazeta, meu filho de ele, meu neto Ravi.
0: Se não tiver...
4: E manda aqui lá pra Dom Federais, João Paulo, aquele modelo no...
0: Valeu, valeu, um abraço pra você, queridão. Boa tarde, João Paulo, tô aqui na sintonia no Jardim Brasil. Opa! Ela, a Rosineiva, Rosinívia, aliás, agora foi. Rosinívia, abraço pra você, obrigado pela sua audiência, tá bom? Beijo pra você e pra toda a galera aí no Jardim Brasil. Deixa eu ver quem mais. Meu amigo Edelson, gente boa, já tá por aqui comigo também. Boa tarde, João Paulo, quero presente. Edelson Anacleto, do bairro Jardim Mariana. Galera, presente em dose tripla hoje aqui, ó.

0: E é pra Amado Batista, você vai mandar o seu nome completo, bairro que você mora. Você vai mandar pra mim, se é Amado Batista, no 65999872110. Aí é o WhatsApp promocional, já não é comigo aqui no estúdio, tá bom? 65999872110, nome completo, palavra-chave é palco. Não esquece o bairro também. Ah, João Paulo, eu quero ir na Copa Truque e também Casa da Pizza. Eu quero rodízio. Então você vai mandar seu nome completo e bairro no WhatsApp 65999872045. Aí é comigo aqui do estúdio. E o computador faz o sorteio automático e já anuncio o ganhador ou ganhadora. Mas não esqueça, João Paulo, eu quero presente, tá bom? Tá valendo aí pra você. Combinado? 5:03, a gente volta já na sequência com mais músicas pra você. Estamos na hora final. Daqui a pouquinho eu trago os três presentes aí do fim de tarde, hein?
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7: Domingão da Gazeta, agora 5 horas 10 minutos. Aumente o som pra curtir comigo o cara que canta Saudade Estranha.
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7: Murilo Rufi.
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0: Domingão da Gazeta. 5:32, Raça Negra, maravilha. Maravilha mesmo, né? O negócio tá bom demais. Deixa eu ver quem tá ligado e curtindo com a gente. João Paulo, quero presente. Ah, é? Tá valendo, tá valendo.
1: Oi, João Paulo.
0: Oi.
1: Boa tarde.
0: Boa tarde.
1: Fala, Jennifer, novamente aqui do Jardim Paraná. Estou aqui com meu esposo Patrício, meu filho Fábio, com a princesa Vitória. Estamos ouvindo a Gazeta até agora.
0: Que beleza.
1: Fala pra nós qualquer uma da Ana Castelli aí, ou Gustavo Mioco, tanto faz, eles são maravilhosos.
0: Beleza.
1: E minha filha pequena ama. É, manda um abraço e um beijo pra minha mãe Elisete, que está lá na Agrovila do Palmeiras.
0: Ô, Palmeiras. Beijo.
1: É, ouvindo a Gazeta, na sintonia também, daquele jeito, e pra minha mãe Vilma Cláudia, que está lá no Manso, também ouvindo a Gazeta, daquele jeito, vamos que nós sintonizamos na

0: gaveta para ficarmos cada vez mais perto uma da outra.
1: Que beleza.
0: Beijo a todos, feliz final de domingo e vamos que vamos, que a semana começou.
1: A semana começou, menina, é exatamente isso. O rádio nos transmite aquela coisa, aquela conexão gostosa, né? Até mesmo com familiares que estão um pouquinho mais longe. Aí a gente fica todo mundo junto aqui, ó. Bom demais! Boa tarde, João Paulo. Me chamo Adson Luz. Moro no Jardim dos IPs, quero pizza. Tá valendo, queridão. Tá valendo, menino. Deixa eu ver quem mais está por aqui ligado comigo. Boa tarde, João Paulo. Boa tarde pra você. É Brenda Carvalho Teixeira, lá do bairro Parque Residencial Coxipó, também tá ligada com a gente. Ângela Maria Soares, também no bairro Alto Boa Vista, aqui de Cuiabá. Palco, menina, palco não é aqui, é no 65999872110, tá bom? Menina, tu mandou um áudio, um minuto eu não dou conta. Manda um áudio menor, mulher, aí eu não consigo. Fala comigo.
2: João Paulo, aqui é o João Vitor, filho do DJ Lúcio. O senhor consegue mandar um alô pro meu pai, pra minha mãe, Vanessa? Tá na Gazeta? Tá legal.
1: Valeu, queridão, um abração, já mandou pro papai também, a mamãe Vanessa, um beijo pra todo mundo e um abraço aí, ó. Grande garoto, abraço pra você, rapaz, tamo junto. É filho do DJ Lúcio, ele falou aqui, de fato, o cara tá tocando ali na foto de perfil, ali um CDJ diferenciado. Bom demais, João Paulo, eu quero presente, Gilberto Martins Teixeira. Fala comigo.
3: Bom dia, meu amigo.
1: Meu Deus,
3: João
1: bom
3: Paulo,
1: dia.
3: Boa tarde.
1: Não, peraí, rapaz, bom dia, aí você me quebra.
3: É o Elson Almeida, da Distribuidora Almeida, melhor entregador de água do estado de Mato Grosso. Quero essa pizza, João
1: bora,
3: Paulo.
1: Bora.
3: Beleza? João Paulo, um beijo no seu coração, meu amigo.
1: Pra tá você também.
3: Tá legal.
1: Deus abençoe você, queridão. Forte abraço e bom trabalho. Tamo junto, queridão. João Paulo, quero pizza. Tá valendo. Você já falei o nome dela já? Cadê? Manda um beijo pros meus filhos. Barará. Deve estar no áudio. Beijo pra você, menina. Obrigado pela sua audiência. Essa daqui também já participou. Fala comigo.
4: Boa tarde, João Paulo. Aqui é o Afonso Buraco, Santo Alvejé. Manda um modão pra nós aí.
1: Manda.
4: Gazeta, tá legal. Tchau e obrigado.
1: Tchau, obrigado, garoto. Tamo junto. Agora, 5 horas e 35 minutos. A gente vai fazer o seguinte. Vamos para o último intervalo. Tá aqui, ó, ela mandou o nome, ó. Genifani, é isso? Genifani, Jardim Paraná. Bora! Vamos pro intervalo e a gente volta na sequência com um presentão aqui da Gazeta FM pra você. 5h35.
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11: Domingão da Gazeta! 5h42, a gente volta já após os maninhos com os presentes aí desse domingão pra você, hein? Os maninhos vagabundo!

beleza pura. Os maninhos vagabundo, você acabou de ouvir aqui na Gazeta FM. É bom estar junto com você por aqui. E agora nós vamos saber quem vai se dar bem para o palco da Gazeta, para a festa do Amado Batista, que vai ser sucesso total, hein? Quem vai se dar bem são 10 pessoas e você, será que você está entre elas? Vamos saber agora. Não é essa, é essa. Aí, ó, agora sim. Palco da Gazeta, Felipe Fernandes do bairro Despraiado, Luciana Andrade Souza, bairro Despraiado também, Rosa Rosana Maia, lá do Novo Paraíso, Rafael José, lá do Icaraí, Elmer Antônio de Souza, lá do Residencial Vantuil de Freitas, Ana Lúcia Oliveira, lá do Jardim Paula 2, Ariane do Carmo, do Jardim Imperial Várzea Grande, Edneia Ruda Queiroz, lá do CPA 2, Rosângela Cristina Silva, Residencial São Benedito Várzea Grande, e pra fechar, Taila de Arruda Mendes, bairro Jardim Alá, Várzea Grande. Vocês se deram bem, estão faturando este presentão especial palco da Gazeta para o show de Amado Batista. Bom demais, bom demais. Agora vamos ver quem é que vai se dar bem faturando o presentão especial aqui do, deixa eu ver aqui, cadê? Copa Truque, né? Copa Truque vai ser aqui o evento, deixa eu ver, no dia 31/7 e também no dia 1/8, lá no Novo Mato Grosso. Crianças até 12 anos não pagam, tá bom? Mas quem vai se dar bem hoje é você! Parabéns! Copa Truque é você, meu amigo Pablo Dovigi. Pablo Dovigi, final do telefone 3957. Você se deu bem, tá faturando o presentão da Copa Truque. Espero que você aproveite bastante. É um par de ingressos pra você aproveitar, tá bom? Agora vamos ver quem é que vai faturar o presentão aqui da Casa da Pizza. Quem vai se dar bem dessa vez é você. Parabéns! Você se deu bem, menina! Simone, você se deu bem, final do telefone 9066. Espero que você aproveite bastante o rodízio lá na Casa da Pizza. Mas como um cara bacana que sou, né? Vamos fazer mais um aqui da Casa da Pizza pra ficar legal? Bora! Quem vai se dar bem?

A gente se encontra por aqui no próximo sábado a partir das 7 horas da manhã com dica astral, diversão garantida, presentes, quem que não gosta, né? Já aproveita, segue no Instagram, arroba João Paulo Rádio, pra ficar legal. Fique agora na boa companhia dele, meu amigo John Szymanski, o cara. Gente boa, com os melhores clássicos aí pra você. Até o próximo fim de semana e, claro, uma boa semana pra você. Tchau, tchau.

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1: Salve, salve, galera ligada na Gazeta FM 99,9. O fim de tarde de domingo vai ganhando aquele clima especial e a noite começa a dar as caras. É. E não tem forma melhor de aquecer aí o seu domingo do que relembrando os grandes momentos da nossa vida. Prepare o seu coração e aumente o som, porque tá no ar o Clássicos da Gazeta. Eu sou John Szymanski, no comando das mixagens, o brabo DJ Marcos Luiz. Para abrir o nosso primeiro bloco em grande estilo, vamos de Two Boys com a marcante I Won't Let You Down. Um hino eurodance que dominou as pistas nos anos 90, hein? Na sequência, a energia pura do rei do pop Michael Jackson, com o clássico de 1982, Wanna Be Starting Something, que redefiniu o groove e influenciou a música dance no mundo todo. DJ Marcos Luiz, solta o som que o domingo é nosso!

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1: Que sequência, meus amigos! A noite de domingo já chegou e é impossível ouvir esses sons sem sentir aquela saudade gostosa do tempo em que a pista de dança era o nosso único compromisso, hein? Nesse primeiro bloco, você curtiu no Clássicos da Gazeta, fechando o bloco, o hino absoluto dos anos 90, Hathaway com What Is Love, e até hoje faz qualquer um balançar a cabeça. Antes dele, a explosão latina dos anos 2000 com Don Omar e a contagiante Dança Kuduro. Voltando aos anos 70, o clássico da era disco com The Michael Ziegler Band em Let's All Chant. Tivemos o lendário DJ Marlboro com o seu Mega Mix, trazendo a força do funk e da dance brasileira, o charme do freestyle e do tribal dos anos 90 com Angelina e I Don't Need Your Love. A genialidade do rei do pop Michael Jackson na atemporal Wanna Be Starting Something. E abrindo tudo, Two Boys com o inesquecível I Won't Let You Down. A gente vai para um rápido intervalo comercial, mas não sai daí, na volta tem mais meia hora da melhor dance music de todos os tempos. Entre elas, você vai ouvir Captain Hollywood Project, Technotronic e muito mais nas mixagens exclusivas do DJ Marcos Luiz. Já voltamos!

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3: Estamos de volta com a segunda parte do Clássicos da Gazeta. Muito obrigado aí pela sua audiência e por fazer parte da Gazeta FM, a sua companhia oficial nesse início de noite de domingo. Se a ideia é matar a saudade dos sons que marcaram época nas boates e rádios do planeta, você tá no lugar certo, hein? E para começar este segundo bloco, acelerando o coração, a gente chama o gigante da Eurodance dos anos 90, Captain Hollywood, com o estrondoso sucesso More and More, lançado em 1992, que conquistou o topo das paradas em dezenas de países e até hoje é indispensável em qualquer pista. Aumenta o volume porque o DJ Marcos Luiz já tá no ponto.
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1: A noite de domingo vai avançando, o sentimento de nostalgia toma conta e a saudade das pistas fica ainda maior. Que viagem no tempo inesquecível nós fizemos juntos hoje. Neste segundo bloco, vamos alto no túnel do tempo e você ouviu, encerrando com chave de ouro, Public Art, com o clássico Trans River. Antes, o projeto Freedom and Music com o vibrante Hang On. A voz inconfundível do rei do rock, numa roupagem mágica, Elvis Presley com Suspicious Minds. O marco zero da Eurodance no final dos anos 80, Technotronic com Pump Up the Jam. O som contagiante de Fly com Music. O clássico inesquecível dos anos 80 com King Carnes, Bette Davis Eyes. E abrindo o bloco, Captain Hollywood com More and More. O Clássicos da Gazeta de hoje vai ficando por aqui. Agradeço demais pela sua companhia nesta noite de domingo. A ficha técnica de hoje trouxe na locução o John Szymanski aqui nos toca-discos, arrebentando nas mixagens o DJ Marcos Luiz. Domingo que vem às 18 horas a gente tem um encontro marcado para mais uma hora de muita nostalgia e os maiores hits da Dance Music dos anos 70, 80, 90 e 2000. Fiquem ligados na programação do Playlist e logo depois o Gazeta Romance. 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
2: 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Oi, pessoal, tudo bem? Mais um playlist a partir de agora, aqui na Gazeta FM. Eu sou a Darlene Rodrigues, eu tô contigo aqui nos 99,9. E a partir de agora a gente confere as 20 músicas mais tocadas da semana, o que aconteceu aí no mundo da música, os lançamentos musicais a partir de agora, os hits mais tocados aí em todas as plataformas, em todo o Brasil e no mundo. Vem comigo a partir de agora, o nosso playlist. Então, e as 20 mais tocadas da semana.
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2: Abrimos a lista das melhores da semana com a música Saudade Estranha do Murilo Huff, ele que será a atração principal do Caldas Rodeio 2026 em setembro em Caldas Novas.
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2: 19ª posição. Tem a nova da Taylor Swift, I Knew It, I Knew You. É uma música original da Taylor Swift, feita pra trilha sonora do filme Toy Story 5.

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2: Em 18º lugar tem o Felipe Rodrigo, a dupla sertaneja tá se preparando pra gravar no dia 26 de setembro, no Sentimento ao vivo em Brasília. Vamos ouvir agora.

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2: Na 17ª posição tem The Secret Voice com a música Let Me Be.

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2: Tem música nova entrando na 16ª posição do nosso playlist. Aí a Roça Vence. É a música nova de trabalho do Michel Teló, lançada no início desse mês. A faixa, segundo o cantor, faz parte da história familiar dele. Vamos ouvir.

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2: Tá na Gazeta, tá legal. Primeiro bloco, ouvimos o Michel Teló na Gazeta, The Second Voice também, Felipe Rodrigo. Ouvimos Taylor Swift e o Murilo Ruffi. E vamos ouvir agora cinco músicas que estão bombando na Billboard Hot 100.

0: lugar tem Tunes in Texas, Ella Langley. Depois de conferir as músicas mais tocadas na Billboard Hot 100, eu vou agora pro primeiro intervalo e daqui a pouco tem os babados das celebridades. Já já eu trago informações pra você do Gustavo Lima e também do Eduardo Costa. Segura aí, eu já venho com mais.
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2: De volta com a nossa playlist aqui da Gazeta, as 20 melhores da semana. E tem agora, claro, o nosso show business, né? As informações das celebridades aqui dentro do nosso playlist. Vamos conferir?
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1: Gustavo Lima venceu uma ação judicial movida por um fã que alegava ter sido agredido pelo segurança dele durante um show em Duque de Caxias, no Rio de Janeiro. O episódio que motivou a disputa judicial teve origem em abril de 2022. Na ocasião, o homem compareceu ao evento acompanhado da esposa para acompanhar a apresentação do Gustavo Lima. Segundo o relato apresentado no processo, o fã tentou ultrapassar as grades de proteção do palco ao final do espetáculo para tirar fotos com o Gustavo Lima. Porém, durante a tentativa de aproximação, ele sofreu agressões físicas cometidas pelos seguranças do Gustavo Lima. O cantor apresentou defesa contra as acusações, argumentou que não foi o responsável pela contratação dos profissionais de segurança que trabalhavam no local daquela apresentação. A magistrada concluiu que o autor da ação não reuniu provas suficientes que comprovassem a ligação entre os supostos agressores e a equipe direta do cantor sertanejo e determinou a improcedência do pedido de indenização por danos morais.

0: E o Eduardo Costa pretende manter a família reunida mesmo quando os filhos formarem as suas próprias famílias, né? É, a ideia foi compartilhada por Mariana Polastrelli nas redes sociais, e a mulher dele, que contou que o cantor sonha em transformar a fazenda onde eles moram num espaço com várias casas, permitindo que cada casal tenha sua casa própria, mas que permaneça ali na fazenda junto com ele. Segundo a mulher dele, o sertanejo não gosta de pensar que os filhos podem vir a deixar a propriedade depois do casamento e acredita que todos poderiam continuar vivendo ali, todo mundo junto. Apesar do entusiasmo do Eduardo Costa, ela afirmou que costuma lembrá-lo de que essa escolha vai caber aos filhos e aos futuros companheiros de cada um, né? O cantor é pai da Maria Eduarda de um relacionamento anterior e também considera como filhos o Theo, Luiz Henrique e o Pedro, né? A mulher dele tem 3 filhos do antigo casamento. É, até agora ela ainda não teve filho com o Eduardo Costa, né? A família mora na fazenda onde Eduardo Costa se dedica à criação de cavalos da raça Manga Larga Machador e também de gado Nelore e Angus.
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0: 15º lugar do nosso playlist agora aqui na Gazeta. Continuamos o play. Abrimos o segundo bloco do playlist com Fred Fabrício. Chamar é meu talento e é a música que a gente confere. Então, em 15º lugar...

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1: Bruno e Barreto chegam para ocupar a 14ª colocação com a música texana 37. Vamos ouvir então.

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3: 13º lugar pertence à música do Diego e Victor Hugo com a romântica Beijei a Cura.

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2: Em 12º lugar tem o Marcelo Falcão numa interpretação bem legal da música Indecido. Vamos conferir então em 12º lugar.

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2: Eduardo Costa vem chegando pra fechar esse segundo bloco do Playlist aí com a música Imagina Eu. Música romântica, bem no estilo que acompanha o Eduardo Costa desde o início da carreira dele, né?

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1: Tá na Gazeta, tá legal. Ouvimos Eduardo Costa aqui na Gazeta FM, também ouvimos o Marcelo Falcão aqui, o Diego e Victor Hugo. Ouvimos também aqui Bruno Barreto e Fred e Fabrício. E agora tem as 5 músicas mais tocadas nas plataformas nacionais nessa semana. E a gente confere então a Top 100 da Crowley Charts.

0: Música 4.
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2: Quarto lugar, Irmão da Lua, Amigo das Estrelas, Zezé de Camargo.

0: em primeiro lugar, Beijei a Cura, Diego e Victor Hugo.
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0: Agora tem um intervalinho rapidinho. Já já eu venho com mais informações pra você aqui no playlist, no Show Business, né? Dentro do playlist Gazeta FM, já eu te conto sobre as Spice Girls, o Elton John e também a Lana Del Rey.
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2: Tá na Gazeta, tá legal. Já voltamos com muito mais música. E agora a gente fala do aplicativo da Gazeta. 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É claro que você vai ter ali, como eu falei, as outras emissoras, mas vê se escuta a gente, tá bom? Pronto, falei. E agora vamos para nossa segunda edição do Show Business e a gente fica sabendo o que tá acontecendo aí no cenário internacional da música.
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